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2: Olá, abrimos nossa edição com a balada romântica Aline, composta em 1965 pelo cantor francês Christopher, nome artístico de Daniel Bevilacqua. A canção Aline tornou-se um enorme sucesso, vendendo mais de 1 milhão de discos e consolidando-se como um verdadeiro ícone da música pop francesa dos anos de 1960. Seus versos falam de um amor perdido, arrependimento e desejo de reencontro. O eu lírico chama por Aline, pedindo que ela volte e trazendo à tona a dor da separação, marcada por uma melodia simples, envolvente e profundamente emotiva. Uma canção que atravessou gerações, mantendo viva a atmosfera romântica e nostálgica da época. Vamos ouvir Aline.

0: Este foi Christopher e sua interpretação para a balada romântica Aline.
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0: Este foi Frank Sinatra com Mrs. Robinson, antes Linda Batista, de Monsueto Menezes e Ayrton Amorim, Me Deixa em Paz. Também ouvimos Orlando Silva, do Jota Cascata, Meu Romance. No rádio Saudade, a elegância, o virtuosismo e a alegria contagiante da inesquecível Ademil de Fonseca.
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0: Nascida em 1921 em São Gonçalo do Amarante, no Rio Grande do Norte, Ademil de Fonseca consagrou-se como a principal intérprete do choro cantado no Brasil. Ademil de foi uma verdadeira pioneira. Criou um estilo próprio de interpretação, marcado por impressionante agilidade vocal. Sua extraordinária capacidade de cantar em andamento rápido, com clareza, absoluta na dicção, precisão rítmica e perfeita afinação, tornou-se sua marca registrada. Não por acaso ficou conhecida como a Rainha do Choro.
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0: O choro tradicionalmente instrumental ganhou com Ademil de uma dimensão vocal vibrante e virtuosa. Ela transformava a voz em instrumento, acompanhando as linhas rápidas e ornamentadas típicas do gênero. Do seu repertório destacamos Pedacinhos do Céu, um choro delicado de melodia terna que parece guardar lembranças doces de um tempo que ficou na memória. Lamento, mais introspectivo, com aquela melodia elegante que toca fundo e nos transporta às antigas rodas de música, às noites tranquilas e cheias de emoção. E para encerrar esse momento em clima de nostalgia, Noites Cariocas, celebrando a voz eterna de Ademil de Fonseca e a alma do choro brasileiro.
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0: Vamos ouvir Pedacinhos do Céu, Lamento e Noites Cariocas.

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1: Esta foi Ademil de Fonseca, do Hermínio Belo de Carvalho e do Jacó do Bandolim, Noites Cariocas. Do Pixinguinha com Vinícius de Moraes, Lamento. Também ouvimos do Valdir Azevedo, com letra do Miguel Lima, Pedacinhos do Céu.
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Você ouviu Richie Valens com Donna, antes Trio Los Panchos com Sabrá Dios e ainda Agnaldo Rayol, música da compositora mexicana Maria Grever, que ouvimos na versão do Oswaldo Santiago, Jura-me.

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1: Nascida em 1942 em Memphis, Tennessee, Aretha Louise Franklin foi cantora, compositora e pianista norte-americana, consagrada como a Rainha do Soul. Aretha transitava com naturalidade entre o gospel, o rhythm and blues e o soul, levando para a música popular a força espiritual das igrejas, onde começou a cantar ainda criança. Em uma carreira que ultrapassou 5 décadas, Aretha gravou mais de 40 álbuns de estúdio e vendeu mais de 75 milhões de discos em todo o mundo. Em 1987, tornou-se a primeira mulher a entrar para o Rock and Roll Hall of Fame. A revista Rolling Stones a consagrou como a maior cantora de todos os tempos, destacando sua potência vocal, técnica e interpretação única. Mas Aretha Franklin não foi apenas uma grande cantora, foi um símbolo cultural. A sua voz carregava dor, fé, força e esperança. Esteve ao lado de líderes do movimento pelos direitos civis, como Martin Luther King Jr., e sua arte ajudou a dar voz às lutas da comunidade negra americana. Seu legado permanece vivo na influência que exerceu sobre gerações de artistas e na maneira como redefiniu o papel da mulher na música popular. Aretha partiu em 2018. Sua voz intensa, vibrante e espiritual continua ecoando como uma das maiores expressões da música do século XX. E agora, Aretha Franklin canta para você, querido ouvinte. Take a look, people, and I wonder.

0: Você ouviu Aretha Franklin com I Wonder, People e Take a Look.
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Este foi Frankie Valli com I've Got You Under My Skin. Antes, Jair Rodrigues, do Haroldo Lobo e do Niltinho, Deixe Isso Pra Lá. Também ouvimos Peri Ribeiro, Wanda Sá e Osmar Milito, do Tom Jobim e do Newton Mendonça, Meditação. E ainda do Vinícius de Moraes e do Baden Powell, Tem Dó.

Rádio Saudade tem produção da Fátima Belisário. Estúdio de gravação Silvestre Oliveira. Apresentação Marina Fontanelli. Muito obrigada pela audiência. Até o nosso próximo encontro.

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3: 21 horas e 59 minutos.
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0: Olá, estamos iniciando Os Grandes Mestres, que apresenta os mais belos balés do repertório operístico, trechos coreográficos das célebres óperas Príncipe Igor, Uma Vida pelo Czar, Fausto, Dom Carlos, Aida, Salomé, Eugene Onegin, Czar e Carpinteiro e La Gioconda. A ópera, considerada um dos espetáculos cênicos mais completos, teve suas origens na Grécia Antiga. Mais do que uma obra dramática, integra música, poesia, ação teatral, dança e artes visuais. A introdução do balé ocorreu na França, no século XVII, por iniciativa do compositor Jean-Baptiste Lully. A partir de então, diversos compositores passaram a incorporar balés ou bailados em suas obras líricas. Atualmente, muitas das óperas mais célebres incluem trechos coreográficos belíssimos à ação dramática. A ópera Príncipe Igor, de Alexander Borodin, é uma das grandes obras do repertório russo do século XX. Com libreto do próprio compositor, baseado na antiga crônica russa. O Canto da Campanha de Igor, a ópera retrata a expedição militar do príncipe Igor contra os polevizianos, um povo nômade das estepes. A narrativa, ambientada no século XII, mescla temas de bravura, amor e redenção, oferecendo um retrato épico eslavo medieval. Borodin trabalhou na ópera por mais de 18 anos, mas faleceu repentinamente em 1887, sem tê-la concluído. Seus amigos e colegas do chamado Grupo dos Cinco, especialmente Nikolai Rimsky-Korsakov e Alexander Glazunov, assumiram a tarefa de completar e orquestrar a obra com base nos esboços deixados por Borodin. Graças a esse esforço coletivo, Príncipe Igor pôde ser estreado em 1890, 3 anos após a morte do compositor. Um dos momentos mais celebrados da ópera é o conjunto das danças polovizianas, que aparece no segundo ato. Elas são apresentadas como parte de um espetáculo para entreter o príncipe Igor, capturado durante a campanha militar. Musicalmente, essas danças são uma mescla de cores orquestrais exóticas, harmonias orientais, ostinatos ritmos e variações de dinâmicas que transmitem tanto o exotismo quanto a sensualidade dos povos das estepes. As encantadoras danças polovizianas rapidamente conquistaram as salas de concertos de todo o mundo e, frequentemente, executadas como suíte orquestral, com ou sem coro, se tornaram uma das peças mais populares do repertório sinfônico. Da ópera Príncipe Igor, de Alexander Borodin, as danças polovitzianas.

Estas foram as danças polovitsianas da ópera Príncipe Igor, de Alexander Borodin. A execução foi da Orquestra Filarmônica Real, sob a regência de Ole Schmidt. 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Uma Vida pelo Czar, ópera em quatro atos e um epílogo, é uma das obras mais emblemáticas de Mikhail Glinka, considerado o pai da música russa. O libreto foi escrito pelo barão Georg Rosen e a história se passa entre a Rússia e a Polônia, no conturbado período de 1612, durante a chamada Época das Dificuldades. Um momento de instabilidade política na Rússia após a queda da dinastia Rurik e antes da ascensão dos Romanov. A ópera estreou em 1836 no Teatro Imperial de São Petersburgo, sob a regência de Glinka, e inaugurou todas as temporadas líricas em São Petersburgo e em Moscou, até a Revolução de 1917. Com esta obra, Glinka não só consolidou sua carreira, como também deu início à tradição operística nacionalista russa, influenciando gerações de compositores como Borodin, Mussorgsky, Rimsky-Korsakov e Tchaikovsky. O enredo gira em torno da figura de Ivan Susanin, um camponês russo que se sacrifica heroicamente ao desorientar soldados poloneses invasores, impedindo-os de capturar o jovem czar Mikhail Romanov. O gesto de Susanin, baseado em um personagem real que virou símbolo de lealdade patriótica, representa o tema central da ópera: o amor à pátria acima da própria vida. Numa cena do segundo ato da ópera, dançam-se as mazurcas durante um baile aristocrático, onde os poloneses se mostram confiantes, acreditando estar próximos de uma nova vitória sobre os russos. Glinka compôs essas danças com grande domínio estilístico, capturando o caráter rítmico e nobre da mazurca. Uma dança em compasso ternário, com acentos no segundo ou terceiro tempo. A mazurca da ópera contrasta com os temas russos da obra, criando um forte contraponto cultural entre os dois povos. Esse contraste é tanto musical quanto dramaturgo, realçando o patriotismo russo e a iminente traição polonesa. Uma Vida pelo Czar foi um marco na ópera por sua utilização inovadora de elementos folclóricos, melodias modais e harmonias de sabor eslavo, elementos que Glinka integrou à tradição europeia. A obra serviu como modelo para o desenvolvimento da ópera nacionalista russa e Ivan Susanin tornou-se um herói lendário. Após a Revolução de 1917, por razões ideológicas, a ópera passou a ser encenada com o título Ivan Susanin, suprindo referências diretas ao czarismo. Ainda assim, sua importância musical e histórica permanece incontestável. Da ópera Uma Vida pelo Czar, de Mikhail Glinka, A Mazurka.

Esta foi a mazurca da ópera Uma Vida pelo Czar, de Mikhail Glinka. A execução foi da Orquestra Nacional da Ópera de Monte Carlo, sob a regência de Louis Framont. 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Eugene Onegin, ópera em três atos de Piotr Ilyich Tchaikovsky, com libreto do próprio compositor, em colaboração com Konstantin Shilovsky, estreou em 1879 no Conservatório de Moscou. A obra é baseada no romance em versos homônimos de Alexander Pushkin, considerado uma das maiores realizações da literatura russa. A ópera narra a história de um amor não correspondido, marcada por arrependimento e amadurecimento emocional. A jovem Tatiana, sonhadora e romântica, apaixona-se por Eugene Onegin, um aristocrata entediado e cínico. Em um impulso sincero, Tatiana escreve-lhe uma carta declarando seu amor. Onegin, no entanto, a rejeita friamente, considerando-a ingênua. Anos depois, já casada com um príncipe e transformada numa mulher refinada, Tatiana reencontra Onegin. Agora, é ele quem se apaixona por ela. Tatiana confessa que ainda o ama, mas com firmeza o rejeita, revelando que a oportunidade de viver esse grande amor já passou para sempre. Tchaikovsky optou por uma abordagem mais intimista e psicológica, afastando da grandiosidade épica das óperas tradicionais. Ao invés de grandes eventos históricos, Eugene Onegin se concentra nos conflitos internos e nas sutilezas das emoções humanas, especialmente o crescimento de Tatiana, de jovem sonhadora, a mulher consciente de suas escolhas. Musicalmente, a ópera apresenta música luminosa, especialmente no segundo ato, onde durante uma festa de aniversário de Tatiana, temos uma valsa espelhando a leveza e a elegância da sociedade russa da época, servindo também como pano de fundo para o conflito que levará ao duelo entre Onegin e Lenski. A polonese, vigorosa e nobre, abre o terceiro ato com brilho orquestral e atmosfera aristocrática, servindo de contraste à tensão emocional que se seguirá entre Onegin e a agora inacessível Tatiana. Eugene Onegin, uma das óperas mais populares de Tchaikovsky, representa um perfeito equilíbrio entre o drama íntimo e a grandiosidade musical, sendo encenada regularmente nos maiores teatros de ópera do mundo. A ópera Eugene Onegin, de Piotr Ilyich Tchaikovsky, A Valsa e a Polonese.

Estes foram a valsa e a polonese da ópera Eugene Onegin, de Piotr Ilitch Tchaikovsky. A execução foi da Orquestra Sinfônica da Rádio de Berlim, sob a regência de Ferenc Fritzei. 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La Gioconda, ópera em quatro atos de Amilcare Ponchielli, com libreto de Arrigo Boito, desenrola-se na Veneza do século XVII, sob a sombra austera da Inquisição. A obra narra uma história de um amor ardente, ciúme devastador, renúncia heróica e tragédia inevitável, tendo como figura central uma cantora de baladas, La Gioconda, envolta em paixões e sacrifícios. No terceiro ato, temos a célebre Dança das Horas, um balé encantador que encerra a passagem do tempo da aurora à noite, simbolizando em passos de rara beleza o eterno embate entre as forças da luz e das trevas. Da ópera La Gioconda, de Amilcare Ponchielli, A Dança das Horas.

Esta foi a Dança das Horas, da ópera La Gioconda, de Amilcar e Ponchielli. A execução foi da Orquestra Sinfônica da Rádio de Berlim, sob a regência de Ferenc Fricsay. 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Destacamos agora a encantadora valsa de Fausto, extraída da ópera homônima em cinco atos de Charles Gounod, com libreto de Gilles Barbier e Michel Carré. Ambientada na Alemanha do século XVI, a obra narra o pacto sombrio de Fausto, um velho alquimista que, consumido pelo desespero, vende sua alma ao demônio em troca da juventude eterna. No segundo ato, a cena se ilumina com a alegria popular. A multidão, reunida para a dança da quermesse, entrega-se aos compassos elegantes da valsa, cuja melodia, ao mesmo tempo leve e envolvente, tornou-se célebre em todo o mundo. É um instante em que a beleza da música parece suspender por um breve momento o peso da tragédia que se aproxima. Da ópera Fausto, de Charles Gounod, a valsa.

Esta foi a valsa de Fausto, da ópera Fausto. A execução foi da Sinfônica da Rádio de Berlim, sob a regência de Ferenc Frexay. 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Tsar e Carpinteiro, ópera cômica em três atos de Albert Lortzing, com libreto do próprio compositor, tem sua ação ambientada em Saardam, na Holanda, no ano de 1698. Inspirada em episódios reais, a trama acompanha o disfarçado Pedro, o Grande, que sob o nome de Pedro Mikhailov, trabalha anonimamente nos estaleiros navais, em busca de conhecimentos técnicos para modernizar a Rússia. Ali ele convive com Pedro Ivanov, um desertor do exército russo, criando-se uma divertida confusão de identidade entre o czar e o fugitivo. O enredo se desenrola com leveza e ironia, até culminar em um desfecho feliz. O czar revela sua verdadeira identidade, concede perdão a Ivanov e ambos retornam à Rússia, cada um com um novo destino. No terceiro ato, temos a espirituosa Dança dos Tamancos, peça orquestral cheia de vivacidade e charme popular, que traduz em ritmo e alegria o espírito da comédia. É um momento de brilho musical que reforça o tom leve e festivo da obra, encerrando com graça uma história marcada por astúcia, compaixão e um toque de farsa real. Da ópera Tsar e Carpinteiro, de Albert Lortzing, A Dança dos Tamancos.

0: Esta foi a Dança dos Tamancos, da ópera Czar e Carpinteiro, de Albert Lortzing. A execução foi da Orquestra Sinfônica de Bamberg, sob a regência de Hans Ginster. 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
3: 23 horas e 6 minutos.
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0: Unesp FM volta a apresentar Os Grandes Mestres. Hoje destacando os melhores balés de ópera. Dom Carlos, grandiosa ópera em cinco atos de Joseph Verdi, com libreto francês de Joseph Mey e Camille de Locklear, inspirado na peça de Schiller, é uma das obras mais densas e dramáticas do repertório operístico. A ação se desenrola na Espanha do século XVI, sob o peso sombrio da Inquisição e das intrigas políticas da corte de Felipe II. No centro da trama está Dom Carlos, príncipe herdeiro, dividido entre o amor impossível por Isabel de Valois, que fora prometida a ele, mas tornou-se rainha ao casar-se com seu pai, e a luta pela liberdade do povo flamengo. O drama entrelaça paixão, sacrifício, amizade e repressão, culminando num final trágico e enigmático. Entre os momentos de maior brilho orquestral, destaca-se a música de balé incluída no terceiro ato, intitulada La Pellegrina, ou Balé de la Reine. Essa suíte foi composta especialmente para a versão francesa da ópera, em respeito à tradição da ópera de Paris, que exigia um interlúdio coreográfico. De atmosfera suntuosa e encantadora, o balé evoca o esplendor da corte espanhola, contrastando com a tensão crescente da narrativa principal. Com elegância refinada e colorido instrumental, Verdi tece uma sequência de danças que, embora apartadas do enredo central, oferecem um respiro de beleza plástica, como um vitral que filtra a luz antes da escuridão definitiva. Da ópera Dom Carlos, de Joseph Verdi, o balé La Peregrina.

Este foi o balé La Peregrina, da ópera Dom Carlos, de Giuseppe Verdi. A execução foi do coro e orquestra do Teatro Scala de Milão, sob a regência de Cláudio Abbado. 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Também de Giuseppe Verdi é Aida, ópera trágica em quatro atos, com libreto de Antonio Ghislanzoni, obra encomendada por Ismail Pachá para celebrar a abertura do canal de Suez. Emoldurada pelas areias do antigo Egito, a história conta o destino de Radamés, bravo guerreiro dividido entre o dever à pátria e o amor proibido por Aida, princesa etíope feita escrava. Amnés, filha do faraó e rival em paixão, envolve-se nesse drama onde ciúme e honra tecem o fio da tragédia. No fim, Aida escolhe partilhar o sepulcro com seu amado, selando o amor na escuridão eterna. Entre colunas de templo e rituais sagrados, ecoam danças de rara beleza, a dos pequenos escravos mouros, das sacerdotisas e o balé solene, elevando ainda mais o brilho desta joia do repertório operístico. Da ópera Aida, de Giuseppe Verdi, o balé A Dança dos Pequenos Escravos Mouros e Dança das Sacerdotisas.

Este sorombalé, a dança dos pequenos escravos mouros e a dança das sacerdotisas. A execução foi da Sinfônica da Rádio de Berlim, sob a regência de Ferenc Frezsay. 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Uma das obras mais impactantes do repertório lírico do século XX é a ópera Salomé, de Richard Strauss. Estreada em 1905 na cidade de Dresden, capital da Saxônia, na Alemanha, a obra causou um verdadeiro abalo na cena operística europeia, conquistando sucesso imediato e se espalhando rapidamente por todo o continente. Inspirada em um episódio bíblico e baseada na peça homônima de Oscar Wilde, Salomé é um drama denso, sensual e profundamente perturbador, que mergulha nas profundezas sombrias do desejo humano. A protagonista Salomé, filha de Herodíades, fascina e escandaliza com sua obsessão por João Batista, o profeta aprisionado por condenar os pecados da corte. Em um dos momentos mais emblemáticos da ópera, ela realiza a célebre dança dos sete véus, envolta em erotismo e mistério. Como recompensa, exige a cabeça do profeta, servida numa bandeja de prata, cena que sintetiza o trágico encontro entre beleza, loucura e morte. A partitura de Strauss, com sua orquestração exuberante e linguagem harmônica, confere à obra um clima hipnótico e febril, que ainda hoje desafia os limites da sensibilidade do ouvinte. Da ópera Salomé, de Richard Strauss, a célebre dança dos sete véus.

Esta foi a célebre Dança dos Sete Véus da ópera Salomé, de Richard Strauss. A execução foi da Filarmônica de Berlim, sob a regência de Zubin Mehta. 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Entre as criações do versátil talento de Camille Saint-Saëns, talvez a mais importante seja a ópera oratório Sansão e Dalila, cuja composição se estendeu por quase 4 anos, de 1869 a 1872. Com libreto de Ferdinand Lemaire, a história se desenrola em Gaza, na Palestina, no século XI a.C., e retrata o célebre episódio do confronto entre hebreus e filisteus. Esta obra, impregnada de um espírito místico e grandioso, nasceu da inspiração de um artista conhecido por seu ceticismo, sua irreverência quase absoluta. O protagonista, Sansão, figura bíblica e um dos juízes de Israel, é retratado como um homem de força sobre-humana, que lidera seu povo na luta contra os opressores filisteus. Mas Sansão acabou sucumbindo ao fascínio da traiçoeira Dalila, apresentada na ópera como cortesã, que teria exercido seu poder de sedução em troca de uma generosa recompensa em dinheiro. Na segunda cena do terceiro ato, no templo de Dagon, os filisteus se reúnem à espera de um grande momento. A procissão se aproxima, conduzindo os sacerdotes, os sumos sacerdotes e os príncipes. Em seguida, entram Dalila e suas dançarinas, trazendo flores e vinho. Em homenagem à aurora que desponta, dá-se o início a uma celebração exuberante. É então que se desenrola o célebre Bacanal, a bem conhecida dança sensual e rítmica, marcada por exuberância oriental, com grande uso de percussão e cores orquestrais, evocando os excessos do culto pagão. Durante o Bacanal, Sansão é trazido à cena, conduzido por um menino, em trajes miseráveis de prisioneiro. Humilhado, é cego, ele é exibido como troféu diante da multidão, que o ridiculariza e celebra sua queda. Sansão, antes um herói invencível, agora é apenas uma sombra de si mesmo. Mas no fundo de sua alma brota o arrependimento e a súplica. Ele ergue sua voz em oração ao Deus de Israel, pedindo forças para vingar seu povo e restaurar sua dignidade. Atendido por sua fé, ele se aproxima das colunas do templo e, num gesto de extrema força e redenção, faz ruir a grandiosa construção sobre si mesmo e sobre todos os filisteus ali reunidos, encerrando a ópera num clímax de tragédia e redenção, onde o martírio de Sansão se transforma em símbolo de fé, justiça e sacrifício. Da ópera Oratório Sansão e Dalila, de Camille Saint-Saëns, Bacanal.

De Camille Saint-Saëns, Bacanal. Sansão e Dalila, Opus 47. A execução foi da Orquestra de Paris, sob a regência de Daniel Barenboim. A Unesp FM apresentou Os Grandes Mestres. Produção Fátima Belisário. Estúdio de gravação Paulo Sérgio Pepa de Carvalho. Apresentação Pedro Norberto. Fontes pesquisadas: a ópera de Zito Batista Filho, editora Nova Fronteira. E guia ilustrado Zahar de Ópera, Jorge Zahar, editor. Obrigado pela sua audiência e companhia. E até o próximo programa.

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3: 23 horas e 59 minutos.
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4: Zero hora e 59 minutos.
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6: Olá, seja bem-vindo e bem-vinda ao Estação Blues. Eu sou o Sérgio Magson e fico com você na próxima hora. Na edição de hoje, uma seleção musical que apresenta as gerações, os clássicos e as novidades do gênero. No Estação Blues, você ouve, entre outros, Kristen Kingfish Ingram, Lightning Hopkins, Guitar Slim, Betty Hart, Sonny Terry, Abby Davis e Lazy Lester. Para começar, fique com Otis Rush. Como vários conterrâneos, Rush deixou o Delta do Mississippi, no sul do país, e foi tocar no norte dos Estados Unidos. Nos anos 1950, Otis Rush já fazia muito sucesso e esquentava os bares locais da fria cidade de Chicago. Fique em companhia de Otis Rush. Ele toca e canta o clássico All Your Love.

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1: Seguindo com o jovem bluesman Criston Kingfish Ingram. Natural do Mississippi, ele lançou o CD de estreia em 2019. Some days I feel so different. Ouça a voz e a guitarra de Criston Kingfish Ingram, interpretando Believe These Blues.

blues é um gênero musical que se desenvolveu a partir da construção social e cultural do escravo e do negro liberto em terras norte-americanas. O blues expressa o cotidiano da comunidade afro-americana que vivenciou a pesada vida do campo, as conturbadas relações citadinas e uma luta constante contra a segregação racial. A música, além de alento e diversão, foi para o afro-americano uma forma de sobrevivência e subsistência. O blues, originalmente rural, normalmente expressava estados de espírito depressivos ou a perda da pessoa amada. Também era comum letras biográficas, na qual o compositor e intérprete narrava seus passos e compassos na vida e na carreira. É bom lembrar que com a urbanização, a temática do blues se pluralizou, gerando oportunidade de evolução profissional e econômica e passou a evocar estados de espírito mais felizes e recreativos. Confira uma canção biográfica nada feliz do compositor, guitarrista e cantor Guitar Slim. O bluesman viveu apenas 32 anos, falecendo em 1959. Guitar Slim canta e conta The Story of My Life.

tempo para conhecer a música do guitarrista e vocalista Walter Trout. Natural de New Jersey, nascido em 1951, Walter começou como sideman de grandes mestres. Em carreira solo, lançou o disco de estreia em 1990. Hoje tem mais de 20 trabalhos gravados. Ouça Walter Trout com Brother Skipper.

Eu sou o Sérgio Magson e você está ouvindo Estação Blues. É muito bom ficar em sua companhia. Fique agora com a compositora, cantora e multi-instrumentista Betty Hart. A cultuada blueswoman estadunidense interpreta a canção Caught Out in the Rain.

0: There's one way of getting there. I've been using the method for 25 years or more, me and old Sonny, and it seems to have paid off.
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2: Estação Blues. Tempo para relembrar a música de Sonny Terry. Nascido na Geórgia, em 1911, Sonny Terry aprendeu a tocar gaita com o pai, um pequeno fazendeiro. Adolescente, sofreu um acidente e perdeu a visão. Impossibilitado de ajudar o pai, o jovem decidiu seguir a carreira musical. Desenvolveu um estilo de gaita que imitava sons que iam desde trens em movimento até animais de curral. Terry iniciou tocando nas ruas em troca de algumas moedas. Conheceu o guitarrista e cantor Brownie McGhee, formando uma das duplas mais longevas da história do blues. Durou mais de 2 décadas. Sonny Terry morreu em 1986, aos 74 anos. Ouça a dupla Sonny Terry and Brownie McGhee, com a composição The Battle is Over, But the War Goes On.

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Conheça a música do compositor, guitarrista e cantor Toronzo Cannon. Nascido em 1968 em Chicago, Toronzo Cannon diz que deseja que sua música seja ouvida e vivenciada. E completa: escrevo o que sei e o que sinto. Ele tem 6 discos lançados. Ouça Toronzo Cannon com When Will You Tell Him About Me? Gravação de 2016.

A blueswoman que você está ouvindo começou sua trajetória cantando nas calçadas da borbulhante praia de Venice Beach. Baby, just crying over you. A voz é da cantora Eileen Jewell. Nos anos 2000, Jewell decidiu seguir a carreira profissional e passou a se apresentar em clubes. Em 2005, lançou o disco Demonstração. No ano seguinte, gravou um disco independente. Resultado, em 2007, assinou com uma gravadora. Hoje, já tem 10 discos lançados. De 2017, ouça Eileen Jewell com It's Your Voodoo Working.

Unesp FM, momento para ouvir o bluesman Lazy Lester. Lester foi um compositor, gaitista, guitarrista e cantor que ficou conhecido nos anos 1950, na região do Delta do Mississippi. Teve uma carreira discreta, embora tenha acompanhado nomes conhecidos do gênero. Em 2015, foi resgatado pelo prestigiado documentário I'm the Blues. Morreu em 2018, aos 85 anos. Ouça Lazy Lester com I'm a Lover, Not a Fighter.

nós vamos ficando por aqui. Se você gostou e deseja ouvir novamente o programa de hoje ou as edições anteriores, é só acessar o site da Unesp FM e clicar no ícone Estação Blues. You can't tell me. Estação Blues tem pesquisa, texto e seleção musical de Fábio Fleury. Operação de áudio, Silvestre Oliveira. Apresentação, Sérgio Magson. Para encerrar, aprecie a música do bluesman Ibe Davis. Ibe Davis é considerado como o embaixador do blues, pois viaja ao mundo apresentando a sua música. A despedida vem com Ibe Davis interpretando a faixa What You Gonna Do. Muito obrigado pela sua companhia e até o próximo encontro.

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1: 1 hora e 59 minutos.
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1: 2:59.
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2: 3 horas e 59 minutos.
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2: 4 horas e 59 minutos. 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
2: Olá, abrimos nossa edição com a balada romântica Aline, composta em 1965 pelo cantor francês Christopher, nome artístico de Daniel Bevilacqua. A canção Aline tornou-se um enorme sucesso, vendendo mais de 1 milhão de discos e consolidando-se como um verdadeiro ícone da música pop francesa dos anos de 1960. Seus versos falam de um amor perdido, arrependimento e desejo de reencontro. O eu lírico chama por Aline, pedindo que ela volte e trazendo à tona a dor da separação, marcada por uma melodia simples, envolvente e profundamente emotiva. Uma canção que atravessou gerações, mantendo viva a atmosfera romântica e nostálgica da época. Vamos ouvir Aline.

0: Este foi Christopher e sua interpretação para a balada romântica Aline.
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0: Este foi Frank Sinatra com Mrs. Robinson, antes Linda Batista, de Monsueto Menezes e Ayrton Amorim, Me Deixa em Paz. Também ouvimos Orlando Silva, do Jota Cascata, Meu Romance. No Rádio Saudade, a elegância, o virtuosismo e a alegria contagiante da inesquecível Ademilde Fonseca.
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0: Nascida em 1921 em São Gonçalo do Amarante, no Rio Grande do Norte, Ademilde Fonseca consagrou-se como a principal intérprete do choro cantado no Brasil. Ademilde foi uma verdadeira pioneira, criou um estilo próprio de interpretação, marcado por impressionante agilidade vocal. Sua extraordinária capacidade de cantar em andamento rápido, com clareza, absoluta na dicção, precisão rítmica e perfeita afinação, tornou-se sua marca registrada. Não por acaso ficou conhecida como a Rainha do Choro.
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0: O choro tradicionalmente instrumental ganhou com Ademilde uma dimensão vocal vibrante e virtuosa. Ela transformava a voz em instrumento, acompanhando as linhas rápidas e ornamentadas típicas do gênero. Do seu repertório destacamos Pedacinhos do Céu, um choro delicado de melodia terna que parece guardar lembranças doces de um tempo que ficou na memória. Lamento, mais introspectivo, com aquela melodia elegante que toca fundo e nos transporta às antigas rodas de música, às noites tranquilas e cheias de emoção. E para encerrar esse momento em clima de nostalgia, Noites Cariocas, celebrando a voz eterna de Ademilde Fonseca e a alma do choro brasileiro.
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0: Vamos ouvir Pedacinhos do Céu, Lamento e Noites Cariocas.

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1: Esta foi Ademil de Fonseca, do Hermínio Belo de Carvalho e do Jacó do Bandolim, Noites Cariocas. Do Pixinguinha com Vinícius de Moraes, Lamento. Também ouvimos do Valdir Azevedo, com letra do Miguel Lima, Pedacinhos do Céu.
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Você ouviu Richie Valens com Donna? Antes, Trio Los Panchos com Sabrá Dios e ainda Agnaldo Rayol, música da compositora mexicana Maria Grever, que ouvimos na versão do Oswaldo Santiago, Jura-me.

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1: Nascida em 1942 em Memphis, Tennessee, Aretha Louise Franklin foi cantora, compositora e pianista norte-americana, consagrada como a Rainha do Soul. Aretha transitava com naturalidade entre o gospel, o rhythm and blues e o soul, levando para a música popular a força espiritual das igrejas, onde começou a cantar ainda criança. Em uma carreira que ultrapassou 5 décadas, Aretha gravou mais de 40 álbuns de estúdio e vendeu mais de 75 milhões de discos em todo o mundo. Em 1987, tornou-se a primeira mulher a entrar para o Rock and Roll Hall of Fame. A revista Rolling Stones a consagrou como a maior cantora de todos os tempos, destacando sua potência vocal, técnica e interpretação única. Mas Aretha Franklin não foi apenas uma grande cantora, foi um símbolo cultural. A sua voz carregava dor, fé, força e esperança. Esteve ao lado de líderes do movimento pelos direitos civis, como Martin Luther King Jr., e sua arte ajudou a dar voz às lutas da comunidade negra americana. Seu legado permanece vivo na influência que exerceu sobre gerações de artistas e na maneira como redefiniu o papel da mulher na música popular. Aretha partiu em 2018. Sua voz intensa, vibrante e espiritual continua ecoando como uma das maiores expressões da música do século XX. E agora, Aretha Franklin canta para você, querido ouvinte, Take a Look, People, e I Wonder.

0: Você ouviu Aretha Franklin com I Wonder, People e Take a Look.
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Este foi Frankie Valli com I've Got You Under My Skin. Antes, Jair Rodrigues, do Haroldo Lobo e do Niltinho, Deixe Isso Pra Lá. Também ouvimos Peri Ribeiro, Wanda Sá e Osmar Milito, do Tom Jobim e do Newton Mendonça, Meditação. E ainda do Vinícius de Moraes e do Baden Powell, Tem Dó.

Rádio Saudade tem produção da Fátima Belisário. Estúdio de gravação Silvestre Oliveira. Apresentação Marina Fontanelli. Muito obrigada pela audiência. Até o nosso próximo encontro.

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3: 5h59.
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0: 6:23.
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E chegou a hora de irmos embora. 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Bom dia. 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
2: 6:59. 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
4: Oi, uma bela terça-feira para você sintonizado aqui na Unesp FM. A gente começa pelo seu rádio, pela internet também, mais uma edição do Musical 105. O melhor do flashback aqui da Unesp para você. Seleção musical Sérgio Magson. Paulo Pepa na operação de áudio. Eu sou Wellington Leite. Daqui a pouquinho nós vamos ouvir juntos Cool and the Gang, Earth, Wind and Fire, The Doors. A gente abre com Bill Withers, Ain't No Sunshine. 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

O musical 105 Billy Joel, Don't Ask Me Why. Você ouviu também Kiss com Prince e Crowded House, Don't Dream, It's Over. Ótima terça para você, muito obrigado pela companhia. Seguimos com Bee Gees, Too Much Heaven.

Na Unesp, The Doors, People Are Strange, de 67, essa composição. Você ouviu também A Whiter Shade of Pale, com Procol Harum, e também Marvin Gaye, I Heard It Through the Grapevine. Para sua terça continuar muito bacana aqui na Unesp, ouça Earth, Wind and Fire, Fantasy.

Now Nesp, Hugh Lewis, Stuck With You. Você ouviu também Joanna com Kool & The Gang. E trouxemos também Elton John na Nesp para você. You Gotta Love Someone. Muito obrigado pela companhia. Confira agora Sarah Vaughan, dos Beatles, Eleanor Rigby.

E fechando o Musical 105 desta terça-feira, George Benson, Feel Like Making Love. Você ouviu também Thanks for Saving My Life com Billy Paul. A seleção musical

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6: Sete horas e 59 minutos.
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8: Bom dia, terça-feira, 19 de maio. Nesta edição do Cidade Universitária, a relação candidato-vaga para o vestibular meio de ano da Unesp, que registrou aumento de 70% no número de inscritos. Programa Ancestralidade de Valorização à Pesquisa prorroga o prazo para envio de trabalhos. Segue para o Senado projeto que permite recontratação de pesquisadores aposentados em empresas públicas. E o Festival Pint of Science segue até amanhã em 213 cidades brasileiras. As inscrições para a terceira edição do Programa Ancestralidade de Valorização à Pesquisa 2026 foram prorrogadas até o dia 26 de maio. A iniciativa apoia trabalhos acadêmicos produzidos por pessoas pretas, pardas e indígenas de todo o país. As informações com Marisa Sei.
9: A inscrição é gratuita e deve ser feita pelo site ancestralidades.org.br. Podem participar pessoas maiores de 18 anos, autodeclaradas como pretas, pardas ou indígenas e vinculadas a universidades, centros de pesquisa ou organizações da sociedade civil. O programa quer incentivar as pesquisas que tenham a ver com arte, cultura e educação, valorizando os conhecimentos e as tradições dos povos negros e indígenas. Os trabalhos inscritos devem se enquadrar em um dos quatro eixos temáticos: expressões artísticas e linguagens, identidade, memória e patrimônio, diversidade e direitos humanos ou sustentabilidade e território. A proposta é fortalecer a produção de conhecimento a partir de perspectivas historicamente pouco representadas na academia brasileira. Diferentes formatos de trabalho serão aceitos, como monografias, produções audiovisuais, registros fotográficos e até aplicativos. Ao todo, até 12 pesquisas devem ser selecionadas, com avaliação prevista entre junho e outubro deste ano. O resultado está previsto para ser divulgado até o dia 3 de novembro. O regulamento

0: do programa também está disponível no site ancestralidades.org.br. Marisa Sei, Rádio Unesp FM.
1: A Unesp divulgou a relação candidato-vaga do vestibular meio de ano 2026. O exame oferece 180 vagas e registrou 4.436 candidatos. O crescimento foi de 72,7% em relação ao total de vestibulandos no exame anterior. Adriano Anderson de Castro tem os detalhes.
2: Novidade para este ano, o curso de Língua e Cultura Chinesas, oferecido no campus em Assis, registra 18,1 candidatos por vaga. As quatro carreiras de engenharia em Ilha Solteira registram aumento no número de inscritos e totalizam procura de 22,2 por vaga para engenharia agronômica, 21,8 para civil, 16,9 para mecânica e 14,8 para elétrica. A busca por estas carreiras variou de 10,1 a 16 por vaga no exame anterior. O número de treineiros é de 1.057 neste ano, 54,8% a mais que os 683 vestibulandos de 2025. Os interessados podem conferir a relação candidato-vaga completa nos sites da Unesp e da Fundação Vunesp, onde também está disponível o manual do candidato, com calendário, regras e orientações gerais sobre o certame. Os endereços são vestibular.unesp.br e www.vunesp.com.br. A prova da primeira fase do vestibular meio de ano será aplicada no domingo, 24 de maio, nas cidades de São Paulo, Assis, Ilha Solteira, Bauru, São José do Rio Preto e São José dos Campos. A consulta de local de prova está disponível no site da Vunesp. Os candidatos convocados para a segunda fase farão novas provas em 20 e 21 de junho, nos mesmos municípios. A lista de aprovações no vestibular meio de ano 2026 será publicada em 10 de julho. As matrículas serão realizadas de forma virtual a partir do dia 10 de julho. Eu sou o Adriano Anderson de Castro, da equipe Vunesp de Jornalismo, para a Rádio Unesp.
1: Segue para o Senado o projeto que permite que pesquisadores e cientistas de empresas públicas sejam recontratados depois da aposentadoria. Antônio Vital, da Rádio Câmara, traz mais detalhes da proposta.
3: A Câmara dos Deputados aprovou o projeto que autoriza pesquisadores e empregados de empresas públicas a permanecerem trabalhando mesmo depois da aposentadoria compulsória aos 75 anos. Isso será permitido para os funcionários em geral, caso não tenham completado o tempo mínimo de contribuição exigido para a aposentadoria. Esses funcionários poderão permanecer em serviço até que esse requisito seja atingido. Isso vai valer também para consórcios públicos e sociedades de economia mista. A proposta também permite que pesquisadores aposentados sejam recontratados para atuar em projetos de desenvolvimento científico, tecnológico ou de inovação. Eles poderão ser contratados, inclusive, pela instituição onde trabalharam até a aposentadoria. A condição para isso é que tenham o requisito de notória especialização, necessário para que sejam contratados diretamente sem licitação. Autor da proposta, o deputado Luiz Carlos Rauli, do Podemos, do Paraná, disse que apresentou o projeto a pedido de pesquisadores da Embrapa. Ele disse que qualquer país do mundo tem interesse em manter seus cientistas na ativa.
4: O ser humano do século XXI está vivendo até 100 anos, alguns até 105, até 110. Um pesquisador se leva no mínimo 30 anos para que ele tenha densidade total do conhecimento científico, tecnológico. Qualquer país do mundo iria olhar com carinho e atenção para não deixar os seus cientistas serem expulsos do trabalho de pesquisa.
3: O projeto recebeu parecer favorável da relatora, deputada Bia Kicis, do PL do Distrito Federal.
5: Realmente, nós não podemos abrir mão de cabeças brilhantes, de profissionais que, por décadas, desenvolvem projetos, cientistas renomados que trabalham pelo nosso país.
3: O projeto que autoriza pesquisadores e empregados de empresas públicas a permanecerem trabalhando mesmo depois da aposentadoria compulsória aos 75 anos, seguiu para análise do Senado. Da Rádio Câmara de Brasília, Antônio Vital.
1: O maior festival de divulgação científica do mundo já começou. É o Pint of Science 2026. O evento mobiliza pesquisadores para discutir temas contemporâneos de interesse público em ambientes descontraídos, como bares, cafés e restaurantes, promovendo o encontro direto entre a ciência e a sociedade. A edição deste ano terá programação em 213 cidades de todas as regiões do Brasil. Flávia Carvalho tem os detalhes.
6: O Pint of Science acontece simultaneamente e com o mesmo propósito de difundir a ciência em 27 países do mundo. No Brasil, são 213 cidades participantes. O festival é gratuito e não é necessário fazer inscrição. Basta comparecer em um dos bares que recepciona o evento e acompanhar a programação da noite. Na Unesp, em Botucatu, o Pint of Science está na nona edição. As atividades acontecem dia 19 e vão até o dia 20. A organização local está a cargo do professor Fábio Rodrigues Ferreira Seiva, docente no Departamento de Química e Bioquímica. Ele compartilha os detalhes da programação do Pint of Science em Botucatu.
7: No dia 19, quem conversará conosco é Maurício Scalopi e o tema que ele traz para a conversa é abelhas nativas, da importância ecológica ao potencial produtivo. As abelhas, né? A gente sabe que desempenham um papel gigantesco no equilíbrio ecológico. Além de serem responsáveis pela polinização de diversas plantas nativas, mas também cultivadas, as abelhas acabam garantindo a biodiversidade e a produtividade agrícola. Já no dia 20, a conversa será com a professora Maíra Galo, da UEMP, campus de Bandeirantes, no Paraná. O título da conversa da professora Maíra é Além do Laboratório, Mulheres Conectando Ciência, Mercado e Sociedade. Quais são os desafios, quais são as oportunidades que as mulheres enfrentam tanto na ciência básica, mas também para a inovação, para o mercado de trabalho e, claro, contribuindo direta e indiretamente para a sociedade.
6: O objetivo do Pint of Science é claro, democratizar o acesso ao conhecimento científico. Para conferir os horários dos encontros e o endereço dos espaços que vão recepcionar o Pint of Science em Botucatu, acompanhe pelo Instagram, @IBUNESP Botucatu Oficial. Com supervisão de Fábio Toledo. Flávia Carvalho, Rádio Unesp FM.
1: 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Eu volto amanhã às 8 da manhã.
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10: Horas e 11 minutos, uma ótima manhã de terça-feira. Começa agora a edição deste 19 de maio do Manhã Popular Brasileira. Com você até às 11h30 da manhã. Seleção musical, João Flávio Lima. Operação de áudio, Renato Posca. Eu sou Wellington Leite. Nesta primeira hora de música brasileira da Unesp, a gente vai ouvir juntos Luiz Melodia, Chico César, Samuel Rosa. A gente abre com Josiara e Juliana Linhares, do Durval Lelis, Não Tem Lua.

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8h22, na Unesp, jovem Dionísio e Arnaldo Antunes, do Paulo Leminski, passeando no seu jeito. Você ouviu também Novelos com a Tulipa Ruiz, composição do Gustavo Ruiz e Raquel Reis. Agora tem JP e Bruna Black aqui na Unesp. 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

0: 8:30 na Unesp Samuel Rosa, dele não tenha dó. A gente traz para você mais um bloco de informações, chegando mulheres compositoras para você, e daqui a pouco a gente volta com o Zé Ibarra cantando Infinito em Nós. Mas daqui a pouquinho tem Luiz Melodia, tem Chico César, não saia daí.
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3: No episódio de hoje do Mulheres Compositoras, vamos falar sobre a trajetória da Bruna Caran. A Bruna é uma cantora, compositora e multiinstrumentista que já tem uma carreira consolidada na cena da música popular brasileira. Neste ano de 2026, inclusive, está completando 20 anos do seu primeiro álbum, Essa Menina.
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3: A Bruna Caran nasceu na cidade de Avaré, em 1987, e cresceu em São Paulo. Ela vem de uma família muito musical. O seu avô paterno era violonista de choro, seu Jamil Caran. A sua avó materna, Maria Piedade, foi cantora de rádio nos anos 50, mas precisou deixar a carreira de lado pelo contexto machista da época. Em 2025, aos 91 anos, ela lançou seu primeiro disco, que leva o seu nome, Maria Piedade, e está disponível em todas as plataformas digitais.
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3: Voltando para a carreira da Bruna, ela começou a cantar ainda criança, com 9 anos de idade, entrou no grupo Trovadores Mirins, que é a versão infantil do grupo de serenatas Trovadores Urbanos, do qual ela também fez parte dos 15 aos 19 anos. Em 2006, veio então a oportunidade de gravar o seu primeiro álbum, Essa Menina, um trabalho dedicado a composições do paulistano Otávio Toledo, e desse álbum, a faixa Palavras do Coração emplacou nas rádios do país. A partir daí, ela começou a fazer shows por todo o Brasil.

Três anos depois do primeiro, a Bruna Caran lançou seu segundo álbum, chamado Feriado Pessoal. E foi a partir desse trabalho que ela conseguiu romper a timidez para lançar as suas composições. Inclusive, a faixa título desse disco é de sua autoria, Feriado Pessoal.

Em 2010, a Bruna concluiu a graduação em música na Unesp, no Instituto de Artes, em São Paulo. 2 anos depois, veio o terceiro álbum. Será bem-vindo qualquer sorriso, que além de algumas composições suas, traz também regravações de canções de grandes artistas, como Minha Teimosia, Uma Arma para Te Conquistar, do Jorge Benjor, e Flor do Medo, do Djavan.

Em seu quarto disco, Multialma, lançado em 2016, aí sim a Bruna se assumiu mesmo como compositora. Das 12 faixas, 11 são de sua autoria, sendo que algumas delas foram feitas em parceria com artistas como Chico César, Zé Cabaleiro e Roberta Sá.

Uma curiosidade é que o nome desse disco, Multialma, é uma referência também aos multitalentos da Bruna Caran, que além de seguir carreira na música, é escritora. Ela tem 2 livros publicados, Pequena Poesia Passional e Pequena Poesia Presente. É também atriz, o seu papel de destaque até o momento da sua carreira foi a Rania, na minissérie Dois Irmãos, da Rede Globo, em 2017, e ainda trabalha como preparadora vocal no Instituto Cor e Voz, do qual é cofundadora.

Voltando à sua trajetória na música, o quinto álbum, Alívio, chegou ao mundo em 2019 e é mais um marco autoral da sua trajetória. É um trabalho no qual ela compartilha em suas composições reviravoltas e aprendizados de sua própria vida.

0: Durante a pandemia, a Bruna começou a se debruçar na obra de Gonzaguinha. E desse mergulho nasceu um show que ela rodou o Brasil e também um álbum que recebeu o nome de Afeto e Luta, Bruna Caran Canta Gonzaguinha, lançada em abril de 2023.
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0: Em 2024, a Bruna Caran lançou seu primeiro DVD ao vivo, Alívio, um registro de um show que revisita canções importantes de sua carreira. Atualmente, ela se prepara para lançar o seu sexto álbum. Aqui na Mulheres Compositoras, vamos ouvir Soberana, faixa do álbum Alívio de 2019, que tem a participação da sanfoneira Simara Frois.

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1: Essa foi a Bruna Caran com Soberana, composição dela, que teve a participação da sanfoneira Simara Frois. Fontes pesquisadas, entrevista para o programa Francamente, de Tainã Franco, e site oficial brunacaran.com.br. Eu sou Marina Fontanelli e a produção desta série é da Silene Barros.

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0: 8h57, fechando a primeira hora do Manhã Popular Brasileira desta terça-feira, você ouviu Filó Machado, do Gilberto Gil, Procissão, trouxemos também Ébano com Luiz Melodia, composição dele, e a Mariana Aydar e o Chico César, dele o futuro já sabia. Trazemos mais um bloco de informações para você e daqui a pouquinho a gente volta.
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0: 9 em ponto, estamos de volta pelo seu rádio, pela internet também e o Manhã Popular Brasileira acompanhando você até às 11h30 da manhã. Nesta segunda hora, daqui a pouquinho você vai ouvir conosco Rosa Passos, a gente traz também para você daqui a pouquinho Emicida com Zeca Pagodinho, Chico Chico também. A gente abre com o Tião Carvalho cantando da Ana Maria Carvalho Até a Lua.

9:10, aqui na Unesp, Chico Chico, dele, Sal Pessoa e João Duarte, Terra à Vista. Trouxemos ainda Aprendendo a Sobreviver com o Crioulo, composição dele. A gente continua o Manhã Popular Brasileira agradecendo sempre a sua companhia. Ouça Emicida e Zeca Pagodinho, do Emicida e Wilson das Neves. Quem tem um amigo tem tudo.

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0: Unesp, você ouviu o trupe Chá de Boldo, do Gustavo Galo, Júlia Valiengo e Paulo César de Carvalho, na garrafa. Trouxemos também Amor em Natura, com o Jardes Macalé, composição dele, e a Raquel Reis, dela, Ensolarada. Trazendo um bloco de informações aqui para você, memória sonora da Unesp FM, 35 anos. Daqui a pouco a gente volta com Alfredo Delpenho, Moisés Marques, Pedro Miranda e João Cavalcante cantando do Herbert Viana, Alagados.
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9h42, aqui na Unesp, trouxemos para você Tio Samba, do Ari Barroso e Luiz Peixoto, na Batucada da Vida. Você ouviu também Vestido de Bolero, do Dorival Caymmi, com a Rosa Passos. E a Nina Becker, cantando do Nervoso, e Nina Becker, Super Luxo. Confira agora o som de Curumim, aqui na Unesp FM, ele e Nelê, cantando deles, e Anelisa Assunção, Púrpuras.

0: 9h53, aqui na Unesp, Marina Sena, dela e Yuri Rio Branco, Tamborim. Você ouviu também Marcos Sacramento e Zé Ibarra. Todo amor que houver nessa vida. Chegando mais um bloco de informações, colunistas Unesp para você e logo mais estamos de volta.
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3: Olá, aqui é Danilo Rutberg. Eu sou professor do programa de pós-graduação em comunicação da Unesp. Lançada em abril de 2026, a pesquisa Painel TIC 2025 sobre integridade da informação é uma publicação do Centro Regional de Estudos para o Desenvolvimento da Sociedade da Informação, vinculada a uma agência de governo em nível federal, que é o Comitê Gestor da Internet no Brasil. E a pesquisa investigou práticas de informação, habilidades digitais e percepções de usuários de internet brasileiros sobre desinformação, verificação de conteúdos e funcionamento das plataformas digitais. E a pesquisa incluiu a realização de entrevistas com mais de 5 mil usuários de internet, e elas foram baseadas em indicadores alinhados a referenciais internacionais sobre competências digitais, educação midiática e integridade da informação. Entre os aspectos analisados estão as habilidades críticas de uso da internet, isto é, a capacidade de usuário compreender como funcionam algoritmos, publicidade, circulação de conteúdos e mecanismos de busca nas plataformas digitais. Grande parte dos usuários brasileiros possui alguma percepção crítica sobre o funcionamento econômico e algorítmico das plataformas digitais. 64% concordam que alguns conteúdos aparecem nas redes porque alguém pagou para que eles estivessem lá. 61% concordam que tudo que fazem nas redes sociais é usado para selecionar o que vem. 59% entendem que jornais gratuitos dependem de cliques para ganhar dinheiro. E 53% sabem que redes sociais são gratuitas porque lucram com publicidade. E além disso, 49% percebem que os influenciadores digitais podem ser polêmicos, principalmente para que eles possam ganhar visibilidade e engajamento, traduzidos em dinheiro que ganham para sua atuação na internet. Interpretando os dados, nós notamos que existe uma consciência relativamente disseminada sobre a lógica comercial das plataformas digitais. Ou seja, a maioria dos usuários já compreende que os algoritmos personalizam os conteúdos que recebem, que a publicidade influencia o que aparece na internet, que o engajamento é monetizado, gera lucro para aqueles que postam as mensagens e que a polêmica pode ser usada de maneira estratégica para aumentar o alcance. E no conjunto, esses números indicam um avanço em competências de leitura crítica do ambiente digital, especialmente sobre o que nós chamamos de monetização e o papel dos algoritmos na seleção de conteúdos. A seleção dos algoritmos ocorre por meio do que nós chamamos de personalização algorítmica, que é o uso de sistemas de computador que analisam dados e comportamentos para criar uma experiência digital única e sob medida para cada usuário. Na prática, a personalização algorítmica dita o que você vê na internet, filtra informações para mostrar conteúdos, anúncios e produtos que teriam mais chance de interessar os usuários. Sobre esse aspecto, a pesquisa trouxe dados interessantes, avaliando a capacidade das pessoas têm de rejeitar ideias equivocadas sobre a circulação de informação na internet. E os resultados mostram dificuldades dos usuários. 56% deles concordam que conteúdos circulam mais apenas porque são mais interessantes ou porque são mais confiáveis.

0: como se eles fossem aparecer para qualquer um, o que não ocorre. Na prática, os resultados de busca são dimensionados de acordo com seus interesses, registrados em seus hábitos de navegação, gravados pelo software. Muitos também interpretam os resultados de busca como se eles fossem organizados cronologicamente, em termos de tempo de publicação, quando na realidade os resultados também são priorizados pela personalização algorítmica. Esse resultado é especialmente relevante para o debate sobre desinformação, porque indica que a circulação de conteúdos é percebida como natural ou meritocrática, ou seja, o melhor apareceria primeiro, enquanto realmente o que define os resultados de busca são fatores comerciais, emocionais e algorítmicos. Nós vemos que permanecem pouco compreendidos por parte significativa dos usuários da internet no Brasil. Aqui foi Danilo Rotberg, eu sou professor do programa de pós-graduação em comunicação da Unesp.
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6: 10 em ponto, pelo seu rádio, pela internet também. Abrimos agora a terceira hora do Manhã Popular Brasileira desta terça-feira. Daqui a pouquinho você vai ouvir conosco Simoninha, o Quarteto em Si, Vanessa da Mata, Seu Mar. A gente abre com Zé Miguel Wisnik, Jussara Silveira e Arnaldo Antunes, do Zé Miguel Wisnik, Help.
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Quarteto em Si, interpretando Paulinho da Viola e Elton Medeiros, aqui na Unesp FM, Ame. Você ouviu também Vem Doce, com a Vanessa da Mata, música dela e Papatinho. Agora tem Simoninha cantando Johnny Alf, Eu e a Brisa.

0: 10h26, aqui na Unesp, Geraldo Azevedo, dele, Fausto Nilo, Dona da Minha Cabeça. Você ouviu também João Senise, do Tim Maia, Não Quero Dinheiro. Mais um bloco de informações. Daqui a pouco tem Djalma Dias, do Paulinho da Viola, Foi um Rio que Passou em Minha Vida.
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3: Confira mais um lançamento da editora Unesp. Da Música, Seus Usos e Recursos, segunda edição, de Maria de Lourdes Sequef. Este livro mostra o poder da música e o papel que ela já tem e pode vir a desempenhar na vida de todos nós. Como o estudo e a prática de música estimulam a memória e a inteligência ao relacionar a música com outras áreas do conhecimento, como a psicologia, a psiquiatria e a antropologia. A musicóloga e pedagoga Maria de Lourdes Sequef faleceu há quase duas décadas, mas seu trabalho segue mostrando aos educadores a necessidade da linguagem musical no processo educacional, formal e informal, despertando a conscientização sobre as possibilidades da música para favorecer o bem-estar e o crescimento das potencialidades dos alunos, pois fala diretamente ao corpo, à mente e às emoções. Muito mais que uma experiência somente estética, a música é concebida como uma experiência fisiológica e psicológica, um universo que conjuga a expressão de sentimentos, ideias, valores culturais e ideologias, além de propiciar a comunicação do indivíduo consigo e com o meio que o circunda. 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Com produção de Silene Barros, operação de áudio de Silvestre Oliveira, a apresentação é de Fábio Toledo.
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8h40 na Unesp, você ouviu Júlia Vargas, do Klaus Mose, de Riso e Rosa. Você ouviu também Pro Que Virá, com o Jairo Pereira, composição dele. Agora tem Leila Maria interpretando Djavan aqui na Unesp FM, Oceano.

0: 10h57, aqui na Unesp, trouxemos para você Criolina, da Lemonis e Luciana Simões, Pare Que Eu Sigo a Pé. Você ouviu também Fique na Minha, com Roberta Campos e Vitor Clay, e a Selmar interpretando Zé Ramalho, Galope Rasante. A gente faz um rápido intervalo aqui na Unesp e daqui a pouquinho a gente volta.
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1: 11 em ponto, estamos de volta, abrindo agora a última meia hora do Manhã Popular Brasileira. Agora tem Lineker cantando, João Nogueira e Paulo César Pinheiro, Chorando pela Natureza.

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11:11, na Unesp Criolo do Cassiano e Silvio Rochael, Primavera. Você ouviu também Go Back com os Titãs, composição do Sérgio Brito e Torquato Neto. Agora tem Tiago York no Manhã Popular Brasileira, composição dele, Saudade Boa.

11h22, aqui na Unesp, Dora Morelembão, do Zé Ibarra, Essa Confusão. Você ouviu também Arthur Verocai, Mano Brown, do Mano Brown e Vitor Cigana. A gente encerra o Manhã Popular Brasileira com Matheus Aleluia, dele Canta Sabiá. A seleção musical foi de João Flávio Lima, operação de áudio Renato Posca. Eu sou Wellington Leite. Continue na Unesp, vem chegando Conexão com Pedro Norberto e Marisa Sei. Volte conosco amanhã para a edição de quarta-feira do Manhã Popular Brasileira. Um abraço para você e até mais.

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4: 11:30, bom dia. Hoje é terça-feira, dia 19 de maio, e este é o Conexão, uma produção do jornalismo da Rádio Unesp que você confere em 105,7 FM em Bauru e onde estiver, nas plataformas digitais e em radio.unesp.br. Bom dia, Pedro Norberto.
5: Bom dia, Marisa Sei. E também aos ouvintes da Rádio Unesp. Nessa edição, o Centro de Exercício Físico e Treinamento para Pacientes da Unesp em Botucatu. As novas diretrizes sobre saúde e segurança do trabalho no Brasil. E as celebrações dos 61 anos da Faculdade de Ciências Agronômicas.
4: Com operação de áudio de Renato Posca, o Conexão está no ar.
5: 11:31, a Olimpíada Brasileira de Matemática para alunos do segundo ao quinto ano do ensino fundamental recebe inscrições. A iniciativa do Instituto de Matemática Pura e Aplicada é voltada para estudantes de escolas públicas e privadas. A reportagem é de Liene Castro.
6: Lançada em 2022, a Olimpíada Mirim é a versão para alunos mais novos da OBMEP, a Olimpíada Brasileira de Matemática das Escolas Públicas. No ano passado, mais de 5 milhões de crianças participaram da iniciativa, que tem a proposta de despertar desde cedo o interesse pela disciplina. O gerente de Olimpíadas do Instituto faz o convite.
7: Aqui é o Jorge Vitório Pereira do INPA, passando para avisar que as inscrições para a 5ª OBMEP Mirim estão abertas. A competição é para estudantes do 2º ao 5º ano do ensino fundamental e chega às crianças pelo lado que elas conhecem bem, o do jogo, da curiosidade, do desafio. A inscrição deve ser feita pela escola, via o site olimpiadamirim.obmep.org.br e é gratuita para as escolas públicas. As inscrições vão até o dia 8 de junho. Professores e diretores, cadastrem suas escolas e deixem a matemática entrar na vida dos seus alunos.
6: A competição é composta por duas fases, aplicadas pelas próprias escolas. A primeira etapa será no dia 25 de agosto e as provas são elaboradas de acordo com o nível de escolaridade dos participantes. Os estudantes classificados seguem para a segunda fase, marcada para 10 de novembro. Os melhores colocados de cada escola participante recebem medalhas de ouro, prata e bronze e certificados digitais. O prazo de inscrição segue até 8 de junho pelo site oficial olimpiadamirim.obmep.org.br. Com informações do INPA, Liene Castro, Rádio Unesp FM.
4: 11:33. O CVV, Centro de Valorização da Vida, através da Coordenação Regional Noroeste Paulista, está buscando voluntários para o serviço de escuta e acolhimento. O trabalho consiste em oferecer apoio emocional, conversando com pessoas que estão passando por momentos difíceis, pelo telefone 188, e-mail, chat ou presencialmente nos postos do CVV.
5: O programa de seleção e capacitação de voluntários tem início no dia 11 de junho, das 7 às 10 da noite, com encontros online às quintas-feiras. Para participar do programa, é necessário ter pelo menos 18 anos, disponibilidade de tempo para o trabalho voluntário e interesse em atuar na escuta acolhedora e apoio emocional.
4: Os interessados devem enviar um e-mail para inscrições.noroestepaulista@cvv.org.br. Inscrições sem cedilha e sem til. O CVV Regional Noroeste Paulista abrange as cidades das regiões de Bauru, Marília, Araçatuba e São José do Rio Preto. Mais informações sobre o trabalho voluntário você encontra no site cvv.org.br.
5: 11h34, a Faculdade de Medicina da Unesp em Botucatu agora tem um centro de exercício físico e treinamento para pacientes. É o CEFORTE, um espaço com a missão de transformar o exercício físico em pilar fundamental do tratamento hospitalar moderno. A reportagem é de Flávia Carvalho.
8: Neste primeiro momento, o CEFORTE terá como foco exclusivo o atendimento ambulatorial de pacientes oncológicos e em fase de pré-operatório de grandes cirurgias, com capacidade para atender até 40 pacientes por mês. O Dr. Marcos Ferreira Minicucci é docente no Departamento de Clínica Médica da Faculdade de Medicina da Unesp em Botucatu e foi um dos idealizadores desta iniciativa. Ele explica que o CEFORTE surgiu da necessidade de incluir atividades físicas no processo de pré-operatório e de reabilitação dos pacientes, com o objetivo de diminuir o tempo de internação e os riscos de infecção hospitalar.
9: A gente tem muita preocupação com a recuperação desses pacientes graves depois da alta hospitalar. Então, a ideia é que, fazendo o preparo desse paciente com exercício físico, ele consiga melhorar a força, melhorar a qualidade de vida. Então, nesse preparo pré-operatório, é bastante importante o exercício físico. E para os pacientes oncológicos, ajuda muito no tratamento. Então, a melhorar a qualidade de vida deles, a diminuir os sintomas que eles têm com o tratamento oncológico. Então, é um tratamento adjuvante aí, bastante interessante para o paciente com câncer.
8: O CEFORTE é o primeiro centro de serviço multiprofissional de reabilitação de pacientes em Botucatu, o que preenche uma lacuna histórica na assistência regional. A unidade conta com o suporte direto de duas educadoras físicas, contratadas especificamente pela Faculdade de Medicina, para garantir o monitoramento técnico e a segurança das intervenções. Embora o foco inicial seja na assistência aos pacientes oncológicos, a expectativa é de ampliar a atuação do centro para auxiliar na fase pré-operatória de outras doenças crônicas também, como explica o professor Marcos.
9: A nossa ideia é abrir esse centro para outras doenças crônicas, né? A gente vai começar com esses pacientes oncológicos e depois realmente a gente pretende expandir. Na verdade, a gente pensou em 40 pacientes porque a gente tem essas duas educadoras físicas, cada uma delas faz 20 horas semanais. Então, pensando que cada uma fique com dois pacientes no começo por horário, a gente tem uma estimativa desses 40 pacientes. O que a gente está fazendo atualmente é, quando essas pessoas são atendidas aqui no Hospital das Clínicas e elas se enquadram aí, então, atualmente seriam os pacientes oncológicos e os pacientes pré-operatórios de grande cirurgia, quando você se encaixa nesse perfil, os médicos que são responsáveis por acompanhar esses pacientes indicam o centro de treinamento e a gente faz uma avaliação e começa a acompanhar esses pacientes.
8: De acordo com o professor Marcos, o Centro de Exercício Físico e Treinamento para Pacientes também está de portas abertas para receber pesquisadores, reforçando o compromisso da FMB da Unesp com o progresso científico.
9: Ele é aberto a todos os docentes que fazem pesquisa com exercício. Então, além de atender esse público inicialmente, a gente vai conseguir organizar que todas as pesquisas que sejam feitas com exercícios possam ser feitas nesse centro de treinamento. A gente espera que alunos da pós-graduação, principalmente da residência e residência em medicina esportiva, possam usar também esse espaço.
8: Ao lado de Marcos Ferreira Minicucci, os professores Paulo Schmidt Azevedo Gaiola e Rafael Dezen Gaiola também idealizaram o Centro de Exercício Físico e Treinamento para Pacientes. O CEFORTE está localizado na rua Professor Doutor Mauro Rodrigues de Oliveira, na Central de Aulas 2 do campus de Rubião Júnior da Unesp em Botucatu. Com supervisão de Fábio Toledo, Flávia Carvalho, Rádio Unesp FM.
4: Agora 11h39. A NR1, norma regulamentadora número 1, existe desde a década de 70 e foi criada para proteger a saúde e a segurança dos trabalhadores. Em 2024, esta norma foi atualizada, incluindo como obrigação das empresas a prevenção dos riscos psicossociais, como estresse, assédio e sobrecarga de trabalho.
5: Com a atualização da NR1, as empresas tiveram quase 2 anos para se adaptarem. As novas regras entram em vigor no dia 26 de maio, um mês após o Dia Mundial em Memória das Vítimas de Acidentes e Doenças do Trabalho.
4: O professor da Faculdade de Medicina da Unesp em Botucatu, Ildeberto Muniz de Almeida, destaca que no ano passado, o Brasil bateu recorde no número de afastamentos do trabalho causados por transtornos mentais.
10: Em 2025, aqui no Brasil, houve estimativas, dados mostrando que mais de 546 mil trabalhadores tiveram afastamentos do trabalho por razões de saúde consideradas de saúde mental. Por isso mesmo, aqui nesse dia 28 de abril agora, o tema escolhido como tema a ser mais destacado são os riscos psicossociais no trabalho, que é considerado como sendo responsável por mais de 840 mil mortes anuais, além de 45 milhões de anos de vida ajustados por incapacidade do trabalho. Os impactos econômicos também são tremendos.
5: A nova diretriz do Ministério do Trabalho e Emprego exige que as companhias adotem uma abordagem preventiva. Com isso, é fundamental identificar e monitorar os fatores no ambiente de trabalho que possam afetar a saúde psicológica dos trabalhadores.
4: Alguns desses fatores são a carga de trabalho excessiva, pressão constante por resultados e conflitos organizacionais. Eles também podem ter impacto direto na saúde física, aumentando, por exemplo, o risco de doenças cardiovasculares.
10: Em 2021, um relatório conjunto da Organização Mundial de Saúde e da OIT descreveram a carga de doenças. Nós tínhamos todo ano cerca de 2 milhões de mortes por causas relacionadas ao trabalho, sendo a maioria delas doenças pulmonares, doenças cardiovasculares. As cardiovasculares incluindo aí os AVCs, os acidentes vasculares cerebrais, os derrames, né? E também as doenças isquêmicas do coração. Foi estimado que o principal fator de risco para esses adoecimentos eram as jornadas de trabalho com 55 horas semanais ou maiores. E é muito importante esse registro ser resgatado agora, no momento em que no Congresso Nacional estão sendo discutidos projetos de lei, iniciativa do governo federal, de pôr fim à jornada de trabalho 6x1. Nós temos uma expressiva parcela de trabalhadores no país que ainda tem jornadas desse tipo. Além desses impactos do aumento da jornada, outras mudanças no mundo do trabalho trazidas com a globalização, a precarização do trabalho, precarização do emprego, inovações tecnológicas, são muitas as mudanças que vêm impactando a saúde dos trabalhos, diminuindo a autonomia das pessoas no trabalho, aumentando a vigilância das pessoas no trabalho e tudo isso se traduzindo em impacto de saúde mental muito significativo.
5: É necessário que a adaptação à atualização da NR1 seja uma mudança de cultura organizacional, muito além de documentar ou monitorar os riscos psicossociais.
4: Para auxiliar as empresas, o Ministério do Trabalho lançou neste ano o Manual de Interpretação e Aplicação da NR1. O material está disponível na página do Ministério do Trabalho, em gov.br/trabalho-e-emprego.
10: Muito importante que a gente tente trazer para a agenda política, para a agenda científica, essa compreensão de que os acidentes do trabalho, essas mortes não são fatalidades, não são simplesmente acidentais, como o nome pode sugerir, mas elas são engendradas pelas formas como se organiza a produção na sociedade, e a gente precisa de respostas de políticas públicas que enfrentem essa realidade.
5: Ouvimos o professor Hildeberto Muniz de Almeida, especialista em saúde do trabalhador da Faculdade de Medicina da Unesp em Botucatu e também colunista da Rádio Unesp.
4: Agora 11h44. Conexão agora com o esporte, porque no final de abril, corredores quebraram a barreira de 2 horas na Maratona de Londres, surpreendendo especialistas e fãs da modalidade. Para mais informações, acompanhe a reportagem de Frederico Gomes, da Rádio USP.
11: Na Maratona de Londres deste ano, o queniano Sebastian Sauer se tornou a primeira pessoa a correr uma maratona em menos de 2 horas em um evento oficial, com o tempo de 1 hora, 59 minutos e 30 segundos. O segundo colocado na prova, o etíope Yomif Kejelcha, em sua estreia, também correu os 42 km em menos de 2 horas, finalizando 11 segundos atrás de Sauer. O novo recorde mundial significa o rompimento da maior barreira física e mental estipulada para as maratonas. Rômulo Bertuzzi, professor da Escola de Educação Física e Esporte da USP, vai nos explicar a magnitude do feito de Sauer e contar como funciona o treino de um maratonista de elite.
12: Porque sempre no mundo do atletismo tinha esse sonho, né? Ou esse questionamento, será que algum dia algum ser humano será capaz de correr a maratona abaixo de 2 horas, né? E eu acho que essa quebra da barreira das 2 horas, eu acho que a gente só está vendo o começo. Eu suspeito que esse recorde de 1 hora, 59 minutos e 30 segundos talvez não dure muito. Eu acho que logo, logo, talvez em alguns anos, a gente veja já a quebra novamente.
11: Como qualquer atleta de elite, a preparação de um maratonista para uma prova importante não é fácil.
12: No dia a dia, assim, numa análise mais micro, né, eles correm na média uns 200 km na semana, isso separado em dias diferentes. Normalmente tem um dia que é de descanso e, por vezes, eles treinam 2 vezes no mesmo dia.
11: O professor também percebeu, na preparação para essa prova, o impacto que a ciência pode ter.
12: Esse evento também marca uma mudança, se não é uma mudança de paradigma, pelo menos chama a atenção da comunidade para o fato da ciência do esporte estar muito presente. Porque, pelo que a gente pôde acompanhar, entrevistas dele mesmo, né, do Sebastian, ele falou que o treinamento, ele mudou profundamente o treinamento dele nos últimos anos, a nutrição e o sono. E ele tinha uma estratégia de prova muito bem definida. Pelo que ele relatou, parece que estava tudo programado, né? Assim, o quanto que ele deveria comer de carboidrato, qual linha percorrer na rua, em caso de se tivesse vento ou se não tivesse vento.
11: Se a preparação é difícil, não pense que a recuperação não é.
12: Apesar de estarem muito bem preparados, é o tipo de prova que causa um impacto muito grande no atleta, seja de alto nível ou recreativo. Tanto que, se você acompanhar, raramente eles fazem 2 competições de alto nível no mesmo ano. Eles escolhem uma prova-alvo, participam, e aí depois precisa de bastante tempo para se recuperar de maneira satisfatória, dado o desgaste que esse tipo de prova impõe. E aí você pode imaginar que, como o sujeito está correndo por 42 quilômetros, o estresse é no organismo como um todo. Então, músculo esquelético, coração, sistema respiratório, ele se encontra numa alta demanda e aí, claro, precisa de muitos dias para poder se recuperar.
11: Nas últimas décadas, as maratonas foram dominadas por atletas do leste da África. Corredores do Quênia, da Etiópia e da Eritreia colecionam vitórias e recordes mundiais. Não só nas provas de 42 quilômetros, mas em outras corridas de longa distância.
12: Fazendo um paralelo com o Brasil, né? As corridas de fundo estão para esses países mais ou menos como o futebol está para o nosso país. Esses atletas já começam a praticar corridas desde a infância, seja como meio de transporte ou até mesmo de maneira lúdica. Eles geralmente passam a competir a distâncias mais curtas, de 5 a 10 mil, e depois, assim, no auge da carreira, que eles passam para a maratona, né? Então, muitos atletas veem na corrida de longa distância uma forma de mudar de condição socioeconômica. Então, a gente vai ter muitas pessoas competindo. Como é um esporte que não exige muito recurso material, então muitas pessoas praticam esse esporte, então o nível competitivo nacional é muito grande, e quando saem atletas desses países, geralmente são uma peneira, né? Assim, muito qualificada, e saem atletas muito bons, né?
11: Nos dias seguintes à Maratona de Londres, a imprensa deu atenção ao super tênis de Sauer, que teria sido chave para a quebra do recorde. o professor Bertuzzi tem outra opinião.
12: Com certeza deve ter algum impacto positivo no desempenho final, só que é muito reducionista achar que foi só o tênis. Mas o tênis é uma pequena peça desse quebra-cabeça que é muito grande, né? E atribuir todo o sucesso ao tênis eu acho um pouco exagerado, mas deve ter contribuído.
11: Entrevistamos o professor Rômulo Bertuzzi, da Escola de Educação Física e Esporte, para conhecer um pouco do mundo das maratonas, após Sebastian Sauer ser o primeiro a terminar os 42 quilômetros em menos de 2 horas. Frederico Gomes, de São Paulo, para a Rádio USP.
5: 11h49.
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13: O dia de hoje começou com céu nublado e ocorrências de chuvas fracas sobre o estado de São Paulo. Essa condição de tempo permanecerá no decorrer do dia de hoje, com muita nebulosidade e ocorrências de chuvas, que terão intensidades de fracas a moderadas. As temperaturas seguem amenas nesta terça-feira. Na região de Bauru, a tarde de hoje segue com céu nublado a parcialmente nublado e com previsão de chuvas fracas a moderadas, com temperatura máxima de 23 graus, umidade relativa do ar entre 70% e 80% e ventos de sudeste fraco. A temperatura mínima registrada hoje em Bauru foi de 16,3 graus e ocorreu às 6 horas. Eu sou Rita Cerqueira, meteorologista do IPMET da Unesp de Bauru, para a Rádio Unesp FM.
5: 11h50, estamos na 24ª edição da Semana Nacional de Museus, iniciativa do IBRAM, Instituto Brasileiro de Museus, que movimenta o cenário cultural e patrimonial do país e prevê, até domingo, mais de 3 mil atividades Brasil afora, com mais de 90% delas gratuitas para o público. Madison Euler, da Rádio Nacional, tem mais informações.
14: O tema deste ano é Museus Unindo um Mundo Dividido, que foi definido pelo Conselho Internacional de Museus e busca refletir sobre o papel dessas instituições como pontes entre divisões culturais, sociais e geopolíticas, promovendo o diálogo, a compreensão e a paz. Aqui no Brasil, cerca de 1.000 instituições, sediadas em 401 cidades, localizadas em todos os estados e no Distrito Federal, se mobilizaram para esta edição. A programação é vasta e inclui 503 exposições, além de centenas de visitas mediadas, ações educativas, oficinas, palestras, exibições de filmes e apresentações culturais. Os museus deixam de ser apenas espaços de contemplação para se tornarem territórios de aprendizado coletivo e construção da cidadania. Para o público interessado, a plataforma Visite Museus permite encontrar as unidades mais próximas e filtrar as ações por cidade, estado ou tipo de atividade. O endereço é visite.museus.gov.br. Para além da Semana Nacional, a página também hospeda museus virtuais, memoriais, salas de cultura, comunidades quilombolas, podcasts e videocasts, pontos de cultura, parques históricos, redes de educadores, cemitérios, pinacotecas, ateliês, laboratórios de documentação ou de artes, entre outros ambientes de pesquisa e preservação do patrimônio. Também é possível acessar os eventos que acontecem ao longo do ano nos espaços cadastrados no portal da Rádio Nacional em São Luís, Madison Euler.
4: E alguns museus vinculados à Unesp participam da Semana de Museus. O LABMA, Museu Universitário da Unesp em Assis, realiza hoje, às 5 horas da tarde, a exibição do documentário O Pontal do Paranapanema. Já amanhã, às 6 da tarde, acontece o encontro intitulado Décadas dos Oceanos, que aborda temas de cultura oceânica promovidos pela Unesco a partir da obra do escritor Jules Verne. O LABMA fica na nova central de salas, sala 9, no campus da Unesp em Assis.
5: Outro evento da Semana Nacional de Museus acontece no Museu de História Natural, localizado no campus da Unesp em São José do Rio Preto. Nesta quinta-feira, às 5 horas da tarde, o professor Rafael Deucu faz uma palestra sobre paleontologia e identidade histórica.
4: Agora 11h53, a Faculdade de Ciências Agronômicas da Unesp em Botucatu celebra esta semana seus 61 anos, com homenagens, inaugurações, cultura e confraternização. Confira mais na reportagem de Marcela Evangelista.
15: A programação especial começa nesta quarta-feira, dia 20, e vai até sábado, 23 de maio. O evento vai reunir a comunidade universitária, ex-alunos e convidados para comemorar este marco. As atividades dos 61 anos foram planejadas para valorizar a história e integrar a Unesp com a sociedade. O diretor da Faculdade de Ciências Agronômicas, professor Caio Carbonari, destaca o impacto da FCA na cidade onde está sediada.
16: A história da FCA, ela se mistura com a própria história de desenvolvimento de Botucatu, né? Ao longo desses 61 anos, desde do seu início, né, com o curso de agronomia, a faculdade ajudou a formar milhares de profissionais que hoje atuam em todo o Brasil e também no exterior, especialmente, né, nas áreas relacionadas aos nossos cursos de graduação e pós-graduação, então engenharia agronômica, engenharia florestal, engenharia de bioprocessos e biotecnologia, mas a contribuição da Faculdade de Ciências Agronômicas, ela vai muito além da formação acadêmica, né? Acho que a universidade movimenta pesquisa, extensão, cultura, tecnologia, geração de oportunidades e desenvolvimento regional, né? Acho que existe uma relação muito forte entre a FCA e a comunidade botucatuense.
15: Na quarta-feira, dia 20, as comemorações têm início com um café da manhã com a comunidade às 8 da manhã. E às 8 da noite tem a apresentação gratuita da multiartista Kátia Teixeira. Na sexta, dia 22, a programação inclui inaugurações e a sessão solene da congregação comemorativa, com colação de grau e homenagem aos servidores docentes e técnico-administrativos. E para finalizar, no dia 23, tem o tradicional encontro dos ex-alunos da FCA, às 9h30 da manhã. O professor Caio Carbonari deixa um convite para as comemorações.
16: Eu gostaria de convidar aí toda a comunidade da Unesp de Botucatu para participar conosco aí das comemorações dos 61 anos da Faculdade de Ciências Agronômicas. Será uma semana realmente muito especial para nós, preparada com muito carinho aí para celebrar a nossa história, para promover, né, encontros, reencontros, homenagens de pessoas importantes da nossa trajetória e também abrir ainda mais a universidade para a sociedade. A FCA é um patrimônio da Unesp, do povo paulista, de Botucatu, né, e será uma grande alegria receber todos vocês em nossas atividades comemorativas.
15: Para conferir a programação completa, acesse o site fca.unesp.br/notícias e busque por 61 anos. Com supervisão de Fábio Toledo, Marcelo Evangelista, Rádio Unesp FM.
5: 11h56, o Conexão desta terça-feira fica por aqui. Nossas reportagens estão no site radio.unesp.br.
4: A coordenação do jornalismo é de Fábio Toledo. A direção-geral é de Ângela Grossi.
5: A apresentação é de Marisa Sei e Pedro Norberto, com operação de áudio de Renato Posca. Obrigado pela sua companhia. Conexão volta amanhã às 11h30 da manhã. Até lá.
4: Na sequência da nossa programação, você fica com Conjuntos e Orquestras. Uma ótima terça-feira e até amanhã.
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Olá, a Unesp FM apresenta Brasil Instrumental, a competente e inspirada produção dos nossos compositores. Uma hora de música instrumental brasileira para você. Passam hoje por aqui Nelson Aires, Kleber Almeida, Dudu Oliveira, Brazilian Grupo, Torquato Mariano, Beba Trio e muito mais. Iniciamos com Paulo Almeida, baterista, paulista radicado na Suíça, e seu quinto álbum, Oferenda, onde faz uma homenagem às antigas divindades brasileiras. Suas composições estão fortemente enraizadas nas explorações rítmicas afro-brasileiras com sensibilidade do jazz europeu. Vamos ouvir Starting Over.

Paulo Almeida, dele Starting Over. A Unesp FM está apresentando Brasil, um instrumental, o talento e a magia do compositor brasileiro. O pianista, arranjador e compositor Nelson Aires lançou em 2017 um álbum com a sua Big Band, formada por 17 solistas. O CD contém temas jazzísticos de compositores como Léa Freire, Moacir Santos, Gilberto Gil, Jackson do Pandeiro, Antônio Carlos Jobim e do próprio Nelson Aires. Destacamos uma composição de Gilberto Gil, aqui representada com arranjo de João Lenhari, Cássio Ferrari no sax e Ricardo Mosca na bateria. Com Fechado para Balanço, na sequência tem Kleber Almeida e uma faixa do seu disco autoral, Bem Sacolejado. A apresentação inovadora do forró com traços marcantes do jazz resgata uma vertente da música instrumental com um capricho na melodia, na improvisação, mas com foco no balanço e no colorido timbrístico. Confira Confesso Que Abluzei.

Celso Almeida, dele confesso que abluzei. Abrindo o bloco, Nelson Aires Big Band, de Gilberto Gil, fechado para balanço. A Unesp FM segue apresentando Brasil Instrumental. Neste bloco, Dudu Oliveira e seu álbum Cidade Nova, lançado pela Biscoito Fino. Confira. O carioca Dudu Oliveira é multi-instrumentista e atua em diversas áreas da cena musical. Seu instrumento principal é a flauta, mas toca saxofone, cavaco, bandolim, violão de 6 e 7 cordas, além de vários instrumentos de percussão. Filho de músico do choro, iniciou seus estudos na música aos 12 anos e já se apresentou em mais de uma dezena de países. Em 2024, ele lançou Cidade Nova, segundo álbum da sua discografia, que retrata de maneira intensa a sua fase atual como músico e reúne temas instrumentais, canções cantadas, sambas, choros e jazz, revelando as múltiplas influências da música nacional e internacional em sua obra. Todas as faixas são autorais, à exceção de Miolo Mole, composto pelo também flautista e saxofonista Eduardo Neves. Deste trabalho, destacamos as faixas Baião da Preta, com Bebê Kramer, e Flores que Choram.

Dudu Oliveira, dele Flores que Choram, antes com Bebê Kramer, Baião da Preta. A Unesp FM está apresentando Brasil Instrumental. Neste bloco, Brazilian Grupo, que lançou em abril pelo selo Sesc o álbum Os Caravelhos, um trabalho que celebra o samba jazz e a música instrumental brasileira com um toque de humor e muita vivência musical. A formação reúne o contrabaixista e gaitista Kleiber de Souza, o pianista Luísio Pontes e o saxofonista Héctor Costita, ligados à cena do samba jazz em São Paulo desde os anos 60, ao lado do percussionista João Paraíba, conhecido por sua atuação no Trio Mocotó, além do baixista Giba Pinto, integrante de uma geração posterior. Vamos ouvir Valseta e, na sequência, Torquato Mariano, violonista, guitarrista argentino radicado no Brasil há décadas. Os acordes de sua potente guitarra encantam o mundo. Afinal, são mais de 40 anos de uma carreira irretocável, seja como instrumentista, arranjador ou produtor musical, com inúmeras parcerias no Brasil. Destacamos Estação Paraíso, título de um de seus álbuns, lançado em 93.

Torquato Mariano, dele, Estação Paraíso. Abrindo o bloco, Brazilian Grupo de Janja Gomes, Valseta. E a Unesp FM está apresentando Brasil Instrumental. Neste bloco, o grupo paulista Beba Trio. Beba Zanettini, Victor Kutlak e Gudino Miranda formam o Beba Trio e atuam na formação consagrada pelos trios de jazz e bossa nova, piano, contrabaixo e bateria. No repertório, um som vibrante, cheio de samba, grooves e swing e alegria sonora em composições autorais e musicais que são referências no universo do som instrumental. O álbum Na Gaveta foi lançado em setembro de 2024. O repertório, 9 faixas, a exemplo da autoral Na Gaveta, que dá nome ao disco. E a releitura para o clássico de choro Urubu Malandro, entre outras músicas. Destacamos Na Gaveta e Andar a Pé.

Beba Trio, de Beba Zanettini, Andar a Pé e Na Gaveta. Vamos ficando por aqui. Fontes pesquisadas: Spotify.com, UOL.com.br e BiscoitoFino.com.br. Estúdio de gravação: Paulo Pepa. A produção é de Silene Barros. A apresentação é de Wellington Leite. Muito obrigado pela companhia, um abraço para você e até mais.

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6: 13:59.
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0: Estado do Rio de Janeiro e Federal de Minas Gerais, o relatório mostra, por exemplo, que há uma intensificação das jornadas de trabalho e um avanço de vínculos trabalhistas mais instáveis, como contratos temporários e terceirizações, além de estagnação ou queda da remuneração média dos profissionais do setor, principalmente entre auxiliares e técnicos de enfermagem. O trabalho, que avaliou dados do setor entre 2017 e 2022, também mostra que mulheres entre 30 e 39 anos e residentes na região sudeste compõem a maior parte da força de trabalho da enfermagem com formação superior no Brasil. Pesquisa Brasil vai receber agora uma das responsáveis por esse levantamento, a professora da Faculdade de Enfermagem da Universidade do Estado do Rio de Janeiro, Helena Leal Davi. Olá, professora, seja bem-vinda, muito obrigado por participar do programa.
1: Fabrício, essa história não é curtinha, não, ela é um pouquinho longa no sentido de que já tem alguns anos que o professor Mário Dalpoz, que é um professor do Instituto de Medicina Social e que já foi coordenador de recursos humanos da Organização Mundial de Saúde, né, em Genebra. Portanto, com uma vasta experiência, um vasto olhar sobre as questões da força de trabalho e de saúde, já vinha indagando a respeito da possibilidade de atualizar dados, porque já foi feita uma pesquisa de demografia com dados primários em 2012 e 2013. Em 2020, ainda durante a pandemia, ele fez contato comigo e falou: Helena, está caindo de maduro a gente fazer uma nova pesquisa. E nós viemos, então, construindo esse processo até poder ter o apoio mais concreto do Ministério da Saúde via OPAS, via uma carta-acordo que permitiu financiar o estudo e poder, então, desenvolver. Depois de 2020, em outubro de 2023 foi assinada a carta acordo, salvo engano, e em 2024 nós trabalhamos intensamente o ano todo e o ano passado também para fazer o lançamento também, salvo engano, foi em outubro. Esses dados estavam então muito defasados e o mercado de trabalho e o próprio processo de trabalho da saúde, de enfermagem, ele muda muito rápido. Então nós precisávamos atualizar. E em lugar de partir para uma pesquisa de dados primários, ou seja, fazer uma amostra, procurar os participantes, enfermeiros, técnicos e auxiliares, nós resolvemos então fazer um estudo com base de dados secundárias. Então foi também todo um trabalho de mapear e ver que bases de dados acessíveis, gratuitas, nós temos para poder levantar dados e tecer resultados a respeito da força de trabalho no Brasil, da enfermagem no Brasil hoje. Então, essa é a história.
0: Professora, o que motivou o seu grupo a fazer esse estudo? Que dimensões da demografia e do mercado de trabalho da enfermagem vocês estavam mais interessados em acompanhar?
1: Olha, a gente, em relação ao trabalho em si, das categorias profissionais, o que nós temos era algo que já se suspeitava, já se sabia por dados empíricos, mesmo pelo nosso dia a dia, que a tendência, por exemplo, da diminuição da força de trabalho de auxiliares de enfermagem foi um fato no Brasil todo, com exceção do estado de São Paulo, que ainda forma auxiliares de enfermagem. O crescimento numérico da força de trabalho, em especial houve um pequeno boom, mas um aumento expressivo logo em seguida a pandemia, que é explicado pela necessidade de contratações que se colocou no período, e outras coisas que nós já vimos observando, mas nós não tínhamos dados concretos. Por exemplo, o aumento assim é muito grande no número de universidades, de faculdades e escolas e universidades privadas que formam enfermeiros no país em relação às universidades públicas, que se manteve um número estável, não cresceu tanto. Mas as privadas cresceram muito, provavelmente isso é uma procura muito grande pelo trabalho, né? Inclusive na modalidade de educação à distância. Todo um debate, uma questão que vem sendo discutida pelas entidades da enfermagem do país. E em relação à força de trabalho em si, o que nós estamos vendo Os dados estão mostrando.

0: Sendo que, vamos lembrar, não existe nenhum dado perfeito no, né, que nos mostre tudo o que nós gostaríamos. Então, nós estamos garimpando e fazendo algumas análises, e sempre com muito cuidado, porque as bases de dados não foram criadas para mostrar o seu trabalho. A RAIS, que é de informações sociais, né, de trabalhadores no Brasil, ela é de informações sociais, né? É, CAGED é movimentação de trabalhadores, quem entra e quem sai do mercado de trabalho. Então, cada base tem um objetivo, que não é exatamente o objetivo da pesquisa. Mas nós fomos garimpando, comparando, cruzando dados possíveis, porque eles estão todos anônimos, então nós não temos nenhum controle individual desses dados. E nós podemos ver, então, que, além desse crescimento, o número de vínculos de trabalho aumentou bastante. Se era comum que um enfermeiro ou um técnico de enfermagem tivesse 2 vínculos de trabalho, até 3, era algo assim, um pouco até meio, né, fora do esperado, há 15 anos, 20 anos atrás, hoje a realidade é completamente diferente. Né? Até pela modificação da jornada de trabalho, que hoje é muito mais em torno de plantões, isso vem permitindo que, para vencer as dificuldades dos baixos salários profissão, as pessoas, os profissionais busquem mais vínculos. Então, não é incomum a gente encontrar um técnico de enfermagem que trabalha no posto de saúde durante o dia, à noite dá um plantão, na outra noite vai dar um outro plantão em outro lugar. Inclusive, nós sabemos que temos múltiplos vínculos. Nós não sabemos exatamente quais são e onde se concentram as pessoas que têm mais de um tipo de categoria de enfermagem trabalhando. Eu explico. Nós temos pessoas que podem ser, ao mesmo tempo, auxiliares, técnicos e enfermeiros. Porque o técnico e o auxiliar, eles estão se escolarizando, aumentando a sua escolaridade via profissionalização. E, via de regra, ficam na enfermagem. Então, nós ficamos bastante surpresos de ver a quantidade de vínculos, ainda não temos isso apurado, mas é um indicador de que nós devemos continuar pesquisando. E isso, de alguma forma, também alimenta o debate sobre o piso, né? Será que, se tivermos um salário digno, será necessário que as pessoas se desgastem tanto em tantos vínculos de trabalho? Essa é uma pergunta.
1: Professora, no período analisado por esse estudo, de 2012 até a década atual, quais foram as principais transformações no mercado de trabalho dos profissionais de enfermagem?
0: Olha, do ponto de vista do trabalho, do processo de trabalho, não acontece nada. Eu vou explicar por quê. O trabalho de enfermagem, ele ainda é considerado um trabalho acessório, um trabalho muitas vezes visto como pouco especializado. A gente tem uma variabilidade muito grande na qualidade da formação, então você vai encontrar enfermeiros extremamente bem formados, técnicos, com uma capacidade técnica e decisória muito grande, e outros profissionais que, lamentavelmente, não tiveram uma formação tão boa. Isso faz oscilar muito a própria visão que a sociedade tem e que os empregadores têm da enfermagem. Então, fica um pouco aquele jogo, que é um jogo meio oculto, né? Do profissional que não é tão bom, eu pago menos, né? Os profissionais melhores vão se empregar nos grandes hospitais privados ou públicos que pagam melhor, né? Então, essas implicações, elas são ainda difíceis de mapear, mas o que a gente sabe com certeza é que o desgaste do profissional é um fato. Isso afeta fortemente e se desdobra em alguns dados que nós vimos de afastamentos. Embora também os dados sejam incompletos e eles não nos mostrem a relação causal do afastamento com o desgaste ou com a profissão em si. Mas é fato de que os afastamentos na enfermagem aumentaram também expressivamente no período.
1: Eu conversei com Helena Leal Davi, professora da Faculdade de Enfermagem da Universidade do Estado do Rio de Janeiro. Professora, muito obrigado pela sua entrevista.
0: Pois não, obrigada, eu que agradeço e até a próxima.
1: A entrevista que você acabou de ouvir é um trecho do programa Pesquisa Brasil, uma parceria da revista Pesquisa FAPESP com a Rádio Unesp. Para ouvir o programa completo, é só sintonizar a Unesp FM às quartas-feiras, às 8 horas da noite. O programa é reapresentado aos domingos, às 4 da tarde. O Pesquisa Brasil tem produção, roteiro e edição de Sara Caravieri. Eu sou Fabrício Marques, editor de política da revista Pesquisa FAPESP. Agradeço a sua companhia e até a próxima.
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Agora, 2:16, 2:16, esse é o Musical Nesp, aqui em 105,7 no seu rádio e também pela internet radio.nesp.br. Estamos no Musical Nesp e pedimos aqui um pouquinho da paciência da nossa audiência. Faremos uma breve interrupção aqui na nossa programação para uma atualização no nosso sistema e daqui a pouquinho a gente já está de volta trazendo muita música, a seleção musical do Sérgio Magson, trazendo aqui as músicas da sua tarde na sua Unesp FM. Um instante só.

0: Agora, 2:56 no musical Nesp, o Michael Bublé com Moon Dance. Antes, a Malu Magalhães dela, Vai e Vem, e também o Dominguinhos com o Gilberto Gil, Abri a Porta. A gente continua daqui a pouquinho, depois do intervalo. Tivemos um tempinho aqui fora do ar para atualização do nosso sistema, mas a programação da Unesp FM continua. Vamos até às 5 da tarde com o musical Unesp, trazendo a seleção musical do Sérgio Magson. Aqui comigo na operação de áudio, Jurandir Matos, o Carrado. Eu sou o Ricardo Bizarra. Continuamos então com o musical Unesp, daqui a pouquinho, trazendo a Gal Costa.
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Você ouviu aqui no musical Nesp o Celso Fonseca com Slow Motion Bossa Nova e do álbum Juventude, gravado e lançado em 2001, né? Uma parceria ali com o compositor Ronaldo Bastos. Esse trabalho, inclusive, foi indicado a 2 prêmios, do Grammy Latino em 2002. E esse projeto, inclusive, teve uma participação do publicitário Washington Oliveto. Quem não se lembra, né? Essa canção estourou nacionalmente após participar de uma campanha de uma sandália estrelada pela Gisele Bündchen. E o Celso Fonseca apresentou aqui então o Slow Motion Bossa Nova. Também teve o Mário Biondi com o Al Jarreau, com Light to the World, e a Gal Costa para a música do Luiz Melodia, música de 1973, Presente Cotidiano. A gente continua agora 3 horas mais 13 minutos. Voltamos ao ano de 1982, no musical Nesp, o The Doobie Brothers.

0: Wilco com You and I aqui no musical Nesp, que teve também a Rita Lee, Ovelha Negra, e The Doobie Brothers com Hard to Love You. 3h26 no musical Nesp daqui a pouquinho. Depois do intervalo tem o Los Hermanos.
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Skank aqui no musical Nesp, música do Nando Reis e do Samuel Rosa, Esquecimento. Você ouviu também o Bruce Springsteen com Roman Touch e o Los Hermanos, música do Caetano Veloso e do José Almino, Lisbela. Agora 3h43 no musical Nesp, da sua Unesp FM, o José James.

0: aqui no Musical Unesp, agora 3 horas mais 54 minutos, o The 50 Avenue Band com One Way or the Water, música de 1969. Antes, a Marina Lima, da música dela e do Antônio Cícero, Transas de Amor, e o José James com Use Me. Agora 3h54, Boletim Unesp na sequência e logo em seguida a Bárbara Eugênia. Um instante só.
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3: Olá, aqui é Danilo Rotberg. Eu sou professor do Programa de Pós-Graduação em Comunicação da Unesp. Lançada em abril de 2026, a pesquisa Painel TIC 2025 sobre Integridade da Informação é uma publicação do Centro Regional de Estudos para o Desenvolvimento da Sociedade da Informação, vinculada a uma agência de governo em nível federal, que é o Comitê Gestor da Internet no Brasil. E a pesquisa investigou práticas de informação, habilidades digitais e percepções de usuários de internet brasileiros sobre desinformação, verificação de conteúdos e funcionamento das plataformas digitais. E a pesquisa incluiu a realização de entrevistas com mais de 5 mil usuários de internet, e elas foram baseadas em indicadores alinhados a referenciais internacionais sobre competências digitais, educação midiática e integridade da informação. Entre os aspectos analisados estão as habilidades críticas de uso da internet, isto é, a capacidade de usuário compreender como funcionam algoritmos, publicidade, circulação de conteúdos e mecanismos de busca nas plataformas digitais. Grande parte dos usuários brasileiros possui alguma percepção crítica sobre o funcionamento econômico e algorítmico das plataformas digitais. 64% concordam que alguns conteúdos aparecem nas redes porque alguém pagou para que eles estivessem lá. 61% concordam que tudo que fazem nas redes sociais é usado para selecionar o que vem. 59% entendem que jornais gratuitos dependem de cliques para ganhar dinheiro. E 53% sabem que redes sociais são gratuitas porque lucram com publicidade. E além disso, 49% percebem que os influenciadores digitais podem ser polêmicos, principalmente para que eles possam ganhar visibilidade e engajamento, traduzidos em dinheiro que ganham para sua atuação na internet. Interpretando os dados, nós notamos que existe uma consciência relativamente disseminada sobre a lógica comercial das plataformas digitais. Ou seja, a maioria dos usuários já compreende que os algoritmos personalizam os conteúdos que recebem, que a publicidade influencia o que aparece na internet, que o engajamento é monetizado, gera lucro para aqueles que postam as mensagens, e que a polêmica pode ser usada de maneira estratégica para aumentar o alcance. E no conjunto, esses números indicam um avanço em competências de leitura crítica do ambiente digital, especialmente sobre o que nós chamamos de monetização e o papel dos algoritmos na seleção de conteúdos. A seleção dos algoritmos ocorre por meio do que nós chamamos de personalização algorítmica, que é o uso de sistemas de computador que analisam dados e comportamentos para criar uma experiência digital única e sob medida para cada usuário. Na prática, a personalização algorítmica dita o que você vê na internet, filtra informações para mostrar conteúdos, anúncios e produtos que teriam mais chance de interessar os usuários. Sobre esse aspecto, a pesquisa trouxe dados interessantes, avaliando a capacidade que as pessoas têm de rejeitar ideias equivocadas sobre a circulação de informação na internet. E os resultados mostram dificuldades dos usuários. 56% deles concordam que conteúdos circulam mais apenas porque são mais interessantes ou porque são mais confiáveis. 45% declaram que todos encontram as mesmas informações ao pesquisar na internet. 39% acreditam que o primeiro resultado de busca é sempre a melhor fonte. E 38% acreditam que a primeira publicação que aparece nos seus resultados de busca é aquela última postada pelos contatos. Esses números sugerem uma compreensão ainda limitada sobre os mecanismos de funcionamento da internet, ou seja, muitos usuários confundem popularidade com credibilidade e não percebem os efeitos da personalização algorítmica, ou seja, eles acreditam que os resultados da busca são neutros e universais, como se eles fossem aparecer para qualquer um, o que não ocorre. Na prática, os resultados de busca são dimensionados de acordo com seus interesses, registrados em seus hábitos de navegação, gravados pelo software. Muitos também interpretam os resultados de busca como se eles fossem organizados cronologicamente, em termos de tempo de publicação, quando na realidade os resultados também são priorizados pela personalização algorítmica. Esse resultado é especialmente relevante para o debate sobre desinformação, porque indica que a circulação de conteúdos é percebida como natural ou meritocrática, ou seja, o melhor apareceria primeiro, enquanto realmente o que define os resultados de busca são fatores comerciais, emocionais e algorítmicos. Nós vemos que permanecem pouco compreendidos por parte significativa dos usuários da internet no Brasil. Aqui foi Danilo Rotberg, eu sou professor do programa de pós-graduação em comunicação da Unesp.
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O Léo Jaime aqui no Musical Nesp, música do Cazuza, do De Palmeira e do Bebel Gilberto, Preciso Dizer Que Te Amo. Antes o Moby com Porcelain e a Bárbara Eugênia, Só Quero Seu Amor. 4h15, a gente continua, tem o Monsieur Perrin com Nuestra Canción.

0: Esse é o musical Unesp aqui nas ondas da sua Unesp FM. E o Jamiroquai com Butterfly. Antes o Mosca, muito pouco. E Monsieur Pierrin com Vicente Garcia no Extra Cancion. 4h27 vem chegando para você Memória Unesp, contando um pouquinho mais dos 35 anos de Unesp FM. E em seguida, o Alexandre Carlo com Rashid.
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2: A Rádio Unesp FM entrou no ar em caráter experimental em 31 de outubro de 1990, fase em que a emissora ajusta os seus equipamentos de transmissão e verifica o seu alcance. Em 13 de maio de 1991, oficialmente, a emissora passava a transmitir a sua programação completa. 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
1: Cassim, aqui no Musical Nesp, música do Alberto Continentino e o Cassim, Relax. Também a Macy Gray com Bustin' the Bass, Out of Love, e o Alexandre Carlo com Rashid, Last Night. 15 para 5, vamos para o último bloco do Musical Nesp desta terça-feira? Você ouve agora o Paul McCartney.

0: Fechando aqui o Musical Unesp desta terça-feira, 19 de maio, Lulu Santos já é. Antes o Tears for Fears com Pearl Shelter, música de 1983. Também aqui a Zélia Duncan, Tua Boca, e o Paul McCartney. 5:01, daqui a pouquinho tem o fim de tarde, a gente continua até às 7 da noite. Um instante só.
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2: Agora, 5 horas mais 3 minutos e no ar o Fim de Tarde nas ondas da sua Unesp FM. Continua comigo, Ricardo Bizarra, na operação de áudio, Jurandir Matos, o Carrado e a seleção musical do João Flávio Lima. Nesta edição tem aqui a Alice Caymmi, tem o Osmar Milito, o Erasmo Carlos e a gente abre com o Pedro Miranda, música do Chico, Futuros Amantes.

musical, ou melhor, fim de tarde para você aqui na Unesp FM, trazendo a música do Igor Carvalho e a participação da Zélia Duncan, dele Não Tinha Amor Ali. É o segundo álbum, inclusive, de estúdio do cantor e compositor pernambucano, foi gravado e lançado em 2019. Essa composição, ela é assinada pelo Igor com a parceria do Juliano Holanda. Você ouviu também a Vanessa da Mata para a música do Lulu Santos, Apenas Mais Uma de Amor, e o Pedro Miranda, música do Chico, Futuros Amantes, abrindo o fim de tarde desta terça-feira, que continua fim de tarde, e o Erasmo Carlos.

0: Esse é o fim de tarde aqui na sua Unesp FM, Indiana Mona e o Osmar Milito. Essa versão faz parte do álbum Unexpected, que foi gravado em 2015 e marcou o encontro de duas gerações do jazz e da bossa nova. Inclusive, foi indicado ao Prêmio da Música Popular Brasileira. Essa composição específica é um clássico do jazz da década de 30, de 1936, e criado pelo trombonista Juan Tizol e imortalizado pelo maestro Duke Ellington. E nessa faixa, inclusive, ela ganha contornos brasileiros através do piano do Milito. Você também ouviu Dani Gurgel e a Débora Gurgel, delas Pode Crer, também a Camila Bertot com Mamus e o Erasmo Carlos para a música aqui de 2018, Amor é Isso, ou melhor, né, uma versão para New Love, que foi gravado originalmente pelo Tim Maia em 1973. Esse é o fim de tarde desta terça-feira, trazendo daqui a pouquinho a Buena Vista Social Club.
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5: Hoje conheceremos um pouco mais sobre a trajetória da cantora e compositora Verônica Ferriani, que é uma artista de Ribeirão Preto.
4: 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Segredo na calada da noite da rebelião.
5: Desde menina, ela demonstrou interesse pelo canto e começou a aprender violão aos 8 anos de idade, com a intenção de tocar para acompanhar a sua voz. Inicialmente, o seu desejo era participar das festas de família, já que todos ali tocavam algum instrumento. Mas, conforme o tempo foi passando, Verônica percebeu que, diferente das outras pessoas ao seu redor, a música, para ela, não era apenas um hobby.
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5: Mesmo com essa inclinação musical, mudou-se para São Paulo e cursou arquitetura na USP. No período da faculdade, frequentou a escola de música Groove, dirigida por Levi Miranda, onde aprendeu sobre linguagem musical, ritmos e sobre como posicionar o canto em diferentes gêneros. Começou a carreira profissional em 2004, a convite do violonista Chico Saraiva, cantando em sua banda por 2 anos. De 2004 a 2008, também cantou em várias casas noturnas famosas de São Paulo e do Rio de Janeiro, como Traço de União, Carioca da Gema, Od Borogodó e Tom Jazz, neste último, junto ao grupo Gafieira São Paulo.

Em 2009, lançou seu primeiro disco como intérprete de forma independente, Verônica Ferriani, que contou com a produção de Eduardo Bid. O segundo disco solo, Porque a Boca Fala Aquilo do que o Coração Tá Cheio, veio em 2014 e trouxe 12 composições autorais.

Ao todo, ao longo de sua carreira, já são mais de 10 álbuns, incluindo Aquário, lançado em 2018, e Sambadora, em 2022.

O seu projeto mais recente é de 2024 e se chama Cochicho no Silêncio, Vira Barulho, Irmã. A ideia desse trabalho surgiu após se tornar mãe de sua segunda filha durante a pandemia e sentir um incômodo crescente em não encontrar músicas que fossem escritas por mulheres e falassem sobre suas vivências na sociedade patriarcal. São 20 composições divididas em dois discos com letras que abordam temas como maternidade, sobrecarga mental, machismo, entre outros assuntos, tratados de um modo real, complexo, mas sem perder a poesia. Uma curiosidade é que ela escolheu, nesse projeto, convocar apenas mulheres para todas as etapas da produção até a execução das músicas. Desse trabalho, Cochicho no Silêncio, Vira Barulho, Irmã, ouviremos agora Passada de Pano, com participação da rapper Lourdes da Luz.

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Essa foi a Verônica Ferriani, sua composição Passada de Pano, com participação da Lourdes da Luz. Fonte pesquisada, dicionário Cravo Albim da Música Popular Brasileira. Eu sou Marina Fontanelli e a produção desta série é da

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0: palestra sobre habilidades empreendedoras. O evento começa hoje, às 7h30 da noite, com a palestra Comunicação com o Cliente. Os próximos encontros estão marcados para os dias 26 de maio e 3 de junho, com os temas Precificação de Serviços e Marketing Profissional. A iniciativa é online e gratuita. Os interessados podem se inscrever por meio do formulário disponível no site fmvz.unesp.br.
1: A Faculdade de Ciências Agronômicas da Unesp em Botucatu celebra 61 anos com homenagens, inaugurações, cultura e confraternização. A programação especial começa nesta quarta-feira, dia 20, e vai até sábado, 23 de maio. O evento vai reunir a comunidade universitária, ex-alunos e convidados para comemorar este marco. As atividades dos 61 anos foram planejadas para valorizar a história e integrar a Unesp com a sociedade. Na quarta-feira, dia 20, as comemorações têm início com um café da manhã com a comunidade, às 8 da manhã. E às 8 da noite tem a apresentação gratuita da multiartista Kátia Teixeira. Na sexta, dia 22, a programação inclui inaugurações e a sessão solene da congregação comemorativa com colação de grau e homenagem aos servidores docentes e técnico-administrativos. E para finalizar, no dia 23, tem o tradicional encontro dos ex-alunos da FCA às 9h30 da manhã. O diretor da Faculdade de Ciências Agronômicas, professor Caio Carbonari, deixa um convite para as comemorações.
2: Eu gostaria de convidar aí toda comunidade da Unesp e de Botucatu para participar conosco aí das comemorações dos 61 anos da Faculdade de Ciências Agronômicas. Será uma semana realmente muito especial para nós, preparada com muito carinho aí para celebrar a nossa história, para promover encontros, reencontros, homenagens de pessoas importantes da nossa trajetória e também abrir ainda mais a universidade para a sociedade. A FCA é um patrimônio da Unesp, do povo paulista, de Botucatu, né? E será uma grande alegria receber todos vocês em nossas atividades comemorativas.
1: Para conferir a programação completa, acesse o site fca.unesp.br/notícias e busque por 61 anos. Também em Botucatu, a Liga Acadêmica de Engenheiros em Desenvolvimento promove a imersão Next Level, evento de empreendedorismo que dialoga com as demandas do mercado de trabalho. Durante o encontro, os participantes terão contato com temas como gestão de emoções e resiliência no ambiente acadêmico e profissional, networking estratégico para criar conexões que importam e estratégias práticas para lidar com os desafios do mercado atual. A imersão acontece amanhã, quarta-feira, a partir das 8 da manhã, no Anfiteatro A, da Central de Aulas da Faculdade de Ciências Agronômicas de Botucatu. Também é possível participar de forma remota. Para saber mais e se inscrever, acesse o Instagram, @led.unesp.
0: A Unesp em Franca promove a oficina online de paleografia, leitura e transcrição de manuscritos. O curso convida os participantes a entrar em contato direto com a escrita do século XVIII a partir de um caso concreto, o Diário de Governo do Morgado de Mateus, produzido no contexto de sua administração da Capitania de São Paulo. O objetivo é contribuir para a formação de um olhar crítico, atento e sensível diante de fontes primárias. A oficina é gratuita e inicia no dia 27 de maio, mas as inscrições vão somente até amanhã, dia 20. O horário das aulas será das 5 horas da tarde até as 7 horas da noite. Os interessados podem acessar o formulário de inscrição pelo Instagram, @unespfranca.
1: Em Araçatuba, a Faculdade de Medicina Veterinária da Unesp promove mais uma edição da CEMEV, a Semana de Estudos em Medicina Veterinária. Esta é a edição número 32 do evento, que começa nesta quinta-feira, dia 21, e vai até domingo, dia 24 de maio. A programação inclui palestras sobre diversos temas, visita técnica ao zoológico de Bauru e atividades práticas. O investimento para módulos completos varia de R$ 80 a R$ 185,00, de acordo com a categoria do inscrito. Também é possível adquirir atividades avulsas por R$ 15 ou R$ 30,00. As inscrições vão até amanhã, quarta-feira. Para conferir a programação completa e participar, acesse o Instagram, @cemevfmva. Este é o Giro Unesp de Notícias, programa

0: permanecem sem alterações no estado, o que dificultará a elevação das temperaturas e ocorrência de chuvas com intensidade significativa. Temperatura mínima prevista para Bauru amanhã entre 5 e 6 horas da manhã, 15 graus. Em São Paulo, capital, 14 graus. Marília, 16. Botucatu, 13. Santos, 18. Ilha Solteira, 17 graus. A temperatura máxima ocorrida em Bauru hoje foi de 22 graus às 14 horas. E na capital, às 13 horas, 21 graus. Eu sou José Carlos Figueiredo, meteorologista do IPMET, para a Rádio Unesp FM.
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Esse é o fim de tarde aqui na sua Unesp FM, trazendo o Frank Sinatra com o Bono Vox, I've Got It Under My Skin. Antes, o Mauro Guiar com a Mariana Leporassi, Dreams e Mentiras, Lued Luna. Para a música do Milton Nascimento, do Ronaldo Bastos, Nada Será Como Antes, e Dos Gardênias com a Maria Rita. Agora, às 6 horas mais 20 minutos... No fim de tarde, você ouve o Zé Ibarra.

0: Que tal um samba? O Hamilton de Holanda com Chico Buarque aqui no fim de tarde da sua Unesp FM, que também teve a Martinália dela e da Zélia Duncan, Benditas e o Zé Ibarra, Infinito em Nós. 6 horas mais 31 minutos, uma ótima noite de terça-feira, hoje dia 19 de maio. Um rápido intervalo e o fim de tarde está de volta, trazendo o JP.
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Fim de tarde pra você, Roger, pra vida, também o Prince, você relembrou, Look at Me, Look at You, agora 6h43, vamos pro último bloco aqui do Fim de Tarde, edição desta terça-feira, trazendo o James McNator com Let There Be Love.

0: Finalizando aqui o fim de tarde desta terça-feira com Anthony Hamilton, More Than Enough. Você ouviu também a Jalen Gonda com Come Around, Love Me e o Scott Hamilton com a Jan Signor, Let There Be Love. Faltando 6 minutos para 7 da noite. Obrigado a você pela audiência aqui com o Fim de Tarde, que está de volta amanhã. A apresentação foi minha, Ricardo Bizarra, operação de áudio do Jurandir Matos, o Carrado, e também do Wagner Barros, e a seleção musical do João Flávio Lima. Para você, uma ótima terça-feira, uma ótima noite de terça-feira, e até amanhã, se Deus quiser. Tchau, tchau.
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0: Está no ar a Voz do Brasil. As notícias do governo federal que movimentaram o país no dia de hoje.
1: Olá, boa noite.
2: Boa noite para você que nos acompanha em todo o país.
1: Terça-feira, 19 de maio de 2026.
2: Vamos ao destaque do dia. Nova etapa do Move Brasil.
1: Anunciados 30 bilhões de reais em crédito para taxistas e motoristas de aplicativo financiem a compra de carros novos a juros mais baixos. Vanessa Casalino.
3: Com Move, táxis e aplicativos, vai ser possível comprar carros novos de até 150 mil reais, alinhados com a sustentabilidade.
2: Governo do Brasil também moderniza e simplifica regras para quem utiliza motocicletas como ferramenta de trabalho.
1: E ainda já estão valendo as novas regras para a contratação de consignado do INSS.
2: Agora, o beneficiário que solicitar empréstimo terá que validar a operação por meio de biometria facial. Raquel Mariano.
4: Para combater fraudes no sistema do INSS, estão em vigor as regras atualizadas para aposentados e pensionistas contratarem empréstimos por meio do site ou aplicativo do Instituto.
1: Proteção a crianças e adolescentes.
2: Política Nacional de Prevenção e Combate ao Abuso e Exploração Sexual agora é lei.
1: A medida prevê atendimento especializado às vítimas e às famílias e o fortalecimento das redes de assistência.
2: E você vai saber mais na Voz do Brasil sobre o combate à violência no ambiente digital.
1: Hoje na apresentação, eu, Luciana Vasconcelos e Luciano Seixas.
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1: Motoristas de aplicativo e taxistas poderão comprar veículos novos em condições facilitadas.
2: É o Move Táxis e Aplicativos, programa lançado hoje pelo governo do Brasil em evento em São Paulo.
1: O programa vai financiar carros de até 150 mil reais e, entre as vantagens, juros mais baixos e carência de 6 meses.
2: Também foram anunciadas medidas para os trabalhadores que usam motos em suas atividades.
3: O corre dos motoristas por aplicativo é todo por conta do trabalhador. Manutenção, aluguel de carro, veículo econômico para fazer o dinheiro render, é o que explica o motorista por app, Leandro Cruz.
5: Hoje o nosso trabalhador, ele trabalha 115 horas só para pagar o veículo. Está trabalhando para pagar agiota, para pagar carro, para pagar oficina, porque os carros estão sucateados.
3: 30 bilhões de reais em linha de crédito para financiamento e manutenção de veículos e capital de giro. É o total de recursos do programa que vai beneficiar os motoristas que trabalham e assumem riscos sem a proteção da CLT. Crédito concedido a juros mais baixos e que vale também para taxistas. Com o Move, táxis e aplicativos, vai ser possível comprar carros novos de até 150 mil reais, alinhados com a sustentabilidade. Veículos flex, híbridos flex, elétricos ou exclusivamente movidos a etanol e de montadoras habilitadas no programa Mover. Para acessar os motoristas por aplicativo, tem de ter cadastro ativo há pelo menos 12 meses e ao menos 100 corridas no mesmo aplicativo. Para os taxistas, basta estar registrado em

0: o fim da obrigatoriedade do curso de motofretista. Explica o ministro da Secretaria-Geral da Presidência da República, Guilherme Boulos.
1: A medida provisória hoje, ela vai acabar com a obrigatoriedade do curso do motofretista, com a obrigatoriedade da placa vermelha e com a obrigatoriedade do mínimo de 21 anos para trabalhar de motofrete.
0: Para o presidente Lula, o Move, táxis e aplicativos vai melhorar a vida, principalmente daqueles que hoje alugam veículos para poder trabalhar.
2: É o seu patrimônio que vai sobrar para o seu filho, que vai sobrar para a sua mulher, que vai sobrar para a sua filha, e você pode vendê-lo a hora que você precisar vender para mudar de profissão. Essa é a diferença.
0: As linhas vão estar disponíveis a partir do dia 19 do mês que vem, via BNDES. Para os homens, juros de 12,6% ao ano. Para as mulheres, 11,5%. A primeira parcela só daqui a 6 meses. Reportagem Vanessa Casalino.
3: O setor da construção civil é um dos motores da economia brasileira.
4: Além de movimentar a indústria e o comércio, ele gera milhões de empregos e ajuda a reduzir o déficit habitacional no país.
3: Durante a abertura do encontro da construção civil, o Minha Casa Minha Vida foi destacado pelo presidente Lula.
5: 2.840.000 contratos imobiliários foram assinados entre 2023 e março deste ano pela Caixa Econômica Federal. E o programa Minha Casa Minha Vida já representa mais da metade dos lançamentos e vendas de imóveis no país. Durante o Encontro Internacional da Indústria da Construção, que reuniu empresários e governo em São Paulo, o presidente Lula destacou os avanços do programa e os impactos do setor para o país.
2: 171 mil contratos do Minha Casa Minha Vida, FGTS, apenas no primeiro trimestre de 2026. 93% mais do que no mesmo período de 2023. A Caixa tem uma carteira de crédito imobiliário de 966 bilhões e 200 milhões. Isso significa 7,2% do PIB brasileiro. 68% do total do mercado imobiliário nacional.
5: O ministro das Cidades, Vladimir Lima, destacou que o programa Minha Casa Minha Vida fez o Brasil atingir o menor déficit habitacional da série histórica, caindo de 10% na década de 1990 para 7,2%. Isso significa que mais pessoas possuem casa própria e moram em locais com qualidade de vida.
6: O programa Minha Casa Minha Vida se transformou num programa que ele traz inclusão social. E mais do que isso, é mais do que tijolo, é mais do que cimento. Ele gera emprego, ele gera renda, ele inclui as pessoas, ele traz dignidade, ele traz qualidade de vida para as pessoas.
5: A cooperação mútua movimenta anualmente cerca de 800 bilhões de reais na economia nacional, entre recursos públicos e privados. Esse montante consolida a articulação entre o governo federal e a iniciativa privada como uma das principais forças de desenvolvimento do país. O programa Minha Casa Minha Vida já conta com mais de 300 bilhões de reais em investimentos. Além da construção de moradias, os recursos também são destinados a obras de saneamento, urbanização e mobilidade urbana. Reportagem Dima Soldi.
4: A abertura da Marcha Brasília em defesa dos municípios foi realizada hoje na capital do país.
3: O vice-presidente Geraldo Alckmin participou e falou sobre a importância de descentralizar políticas nacionais para fortalecer os governos locais.
4: E ainda ressaltou as políticas do governo do Brasil para atender os municípios brasileiros.
7: É a 27ª edição da Marcha dos Prefeitos, que este ano trouxe para Brasília mais de 15 mil gestores locais. O encontro, promovido pela Confederação Nacional de Municípios, é um dos maiores eventos municipalistas da América Latina e tem como tema "O Brasil que dá certo nasce nos municípios". O vice-presidente Geraldo Alckmin participou da abertura e falou sobre a importância do movimento, que há quase 3 décadas é uma das vozes da sociedade brasileira.
8: A marcha dos prefeitos é a marcha do municipalismo, num país que é o

0: quinto maior país do mundo, com 5.569 municípios, é fundamental descentralizar, fortalecer governo local, onde as pessoas vivem, o governo local enxerga os problemas porque convive com eles, sente as suas necessidades.
1: A Marcha dos Prefeitos é realizada anualmente. O evento vai até dia 21, próxima quinta-feira. Prefeitos, vereadores e autoridades vão discutir temas de interesse dos 5.569 municípios brasileiros. Reportagem Luciana Colares de Holanda.
2: Mais 262 famílias nos municípios de Juiz de Fora e Ubá, na Zona da Mata de Minas Gerais, receberam a parcela única do Auxílio Reconstrução nesta terça-feira.
3: O benefício, no valor de R$ 7.300, é destinado a moradores que tiveram perdas materiais devido às chuvas que atingiram a região no fim de fevereiro.
2: De acordo com o Ministério da Integração e do Desenvolvimento Regional, até agora, 3.093 famílias afetadas pelas chuvas já foram atendidas com esse auxílio.
3: Mudanças nos empréstimos consignados para beneficiários do INSS.
2: Novas medidas de segurança e aumento do prazo para pagamento da dívida são algumas das novidades que começaram a valer a partir de hoje.
4: Para combater fraudes no sistema do INSS, estão em vigor as regras atualizadas para aposentados e pensionistas contratarem empréstimos consignados por meio do site ou aplicativo do Instituto. A partir de agora, será necessário validar a operação por meio da biometria facial, como explica a presidente do INSS, Ana Cristina Silveira.
5: Após solicitar o crédito junto ao banco, o beneficiário recebe a proposta no aplicativo Meu INSS com status pendente de confirmação e tem até 5 dias para confirmar a operação por reconhecimento facial.
4: O prazo de pagamento do empréstimo também foi ampliado para 108 meses. Com essa medida, quem possui consignado do INSS terá 1 ano a mais para quitar a dívida, além de poder começar a pagar a primeira parcela após 3 meses do contrato. A presidente do INSS explica também as mudanças nas margens dos empréstimos.
5: Parte da margem do empréstimo reservada ao cartão benefício e ao cartão consignado poderá ser utilizada para a contratação de empréstimos consignados, observando o limite global de 40% para benefícios previdenciários e 35% para benefícios assistenciais.
4: Na avaliação do presidente da Associação dos Aposentados e Pensionistas de Volta Redonda, no Rio de Janeiro, Geraldo Vida, essas mudanças vão trazer mais segurança para um público que sofre tentativas constantes de golpe.
6: Olha, eu tenho certeza que essas novas regras, elas vão ser muito importantes para evitar a quantidade de fraudes que os aposentados, e principalmente os aposentados nossos associados, têm sofrido com essa modalidade de empréstimo que o governo fez para beneficiar as pessoas em que está acabando se prejudicando, porque as fraudes são muito frequentes e são muito grandes e perigosas.
4: Caso a biometria não seja confirmada, o empréstimo não será concedido. No site do INSS, na opção Extrato Empréstimo Consignado, será possível conferir os contratos aprovados. Com locução de Raquel Mariano, reportagem Graziele Bezerra.
3: Crianças e adolescentes contam com um novo mecanismo de proteção.
2: O governo do Brasil oficializou hoje a Política Nacional de Prevenção e Combate ao Abuso e Exploração Sexual.
3: A medida foi publicada no Diário Oficial da União e visa garantir atendimento especializado às vítimas e famílias.
2: E ainda dá maior agilidade ao processo de responsabilização dos agressores.
7: O governo do Brasil oficializou nesta terça-feira a Política Nacional de Prevenção e Combate ao Abuso e Exploração Sexual da Criança e do Adolescente. A medida foi publicada no Diário Oficial da União por meio de portaria assinada pelo Ministério dos Direitos Humanos e da Cidadania. A política prevê atendimento especializado às vítimas e às famílias, fortalecimento das redes de proteção e integração entre os sistemas de saúde, assistência social, justiça e segurança pública. O texto também determina que os processos de escuta de crianças e adolescentes vítimas de violência respeitem os procedimentos previstos no Estatuto da Criança e do Adolescente, para evitar a revitimização. Entre os objetivos da iniciativa estão o combate à exploração sexual, a ampliação das ações preventivas e a responsabilização mais rápida dos autores dos crimes. A política também prevê campanhas permanentes de conscientização e ações educativas para enfrentar práticas culturais que naturalizam a violência sexual. A implementação será feita de forma articulada entre União, Estados, Distrito Federal e municípios, com coordenação do Ministério dos Direitos Humanos e da Cidadania. Claudimário Carvalho, para a Voz do Brasil.
3: A proteção a crianças e adolescentes também passa pelo ambiente digital.
2: Se você tem menores em casa, sabe o desafio que é controlar o que eles acessam pelo celular.
3: Para ajudar nessa missão, uma das medidas já aprovadas pelo governo do Brasil aumentou a classificação do YouTube, que agora não é recomendado para menores de 16 anos.
2: A decisão levou em conta parâmetros como conteúdos de violência extrema, nudez e apologia ao uso de drogas.
8: A advogada Tatiana Costa é mãe do Matheus, de 10 anos. Ela conta que, como toda criança, ele tem demonstrado um interesse crescente pelo ambiente digital. Mas o acesso é por tempo limitado e com muita parcimônia.
9: Uma criança de 10 anos, ela não tem cognição para filtrar um vídeo que está passando no YouTube. Porque são vídeos muito rápidos, com muita informação, muito colorido, muito ágeis, que a cabeça da criança não processa, não filtra aquilo que ela está vendo. Então, isso eu acho muito perigoso.
8: Para ajudar e proteger crianças e adolescentes de conteúdos inapropriados no ambiente digital, o governo do Brasil tem adotado uma série de medidas. No início deste mês, a plataforma de compartilhamento de vídeos, YouTube, foi reclassificada como não recomendada para menores de 16 anos, acima da indicação anterior de 14 anos. O secretário nacional de Direitos Digitais, Vitor Oliveira Fernandes, explica o que motivou a decisão.
10: Dentro dessa plataforma tem crescido bastante conteúdos que vão de cenas de violência, tortura, mutilação, homicídio. Há muitos conteúdos que também envolvem consumo de substâncias lícitas e ilícitas, vídeos que mostram em parcerias de influenciadores com outros serviços que são serviços restritos para maiores de 18 anos, como, por exemplo, serviços de casas de apostas.
8: A classificação indicativa tem caráter informativo e é destinada a pais responsáveis e à sociedade em geral. O agente da Polícia Civil do Distrito Federal e chefe da seção de investigação de crimes cibernéticos contra crianças e adolescentes, Roberto Vitor, destaca os crimes mais comuns envolvendo menores no ambiente digital.
11: O padrão que mais nos preocupa enquanto polícia é uma espécie de aliciamento progressivo. É o acesso às crianças e adolescentes, a criação de uma cultura de segredo, e isso induz as crianças em erro para que elas, de alguma forma, sejam estimuladas a especificamente produzir conteúdo íntimo, fotos ou vídeos.
8: Além do YouTube, outras redes já haviam passado por ajustes na classificação indicativa. TikTok e Kawai, por exemplo, também foram reclassificadas para 16 anos. As mudanças fazem parte do Estatuto Digital da Criança e do Adolescente, sancionado pelo presidente Lula em setembro de 2025, com medidas voltadas à segurança online, proteção de dados, prevenção de riscos e responsabilização de plataformas por conteúdos ilícitos e práticas abusivas. Reportagem Gabriela Noronha.
3: E em tempos de telas, todo cuidado é pouco com crianças e adolescentes.
2: Para ajudar os responsáveis nessa missão, a população conta com um guia sobre o uso dos dispositivos digitais na infância e adolescência.
3: O guia orienta, por exemplo, sobre os riscos do uso excessivo de telas.
2: A estudante Esther Vitória de Almeida, de 13 anos, aprendeu na prática que a superexposição nas redes sociais pode ser perigosa. E depois de ser abordada por perfis suspeitos na internet, bloqueou a conta para que somente pessoas conhecidas tivessem acesso às suas postagens.
12: Muita gente muito mais velha começava a me seguir, começava a falar coisa, e é perigoso isso para quem não entende, né? Falei para os meus pais, cheguei a falar para minha mãe, removi, mas eu acho que nem todo mundo tem essa mesma visão.
2: Dados do Comitê Gestor da Internet no Brasil apontam que 25 milhões de crianças e adolescentes acessam a internet no país e 98% deles usam o celular para se conectar. Mais de 80% têm perfis em redes sociais. E de olho na segurança das crianças e adolescentes, a Bruna Bezerra, professora de artes da escola em que a Esther estuda, começou um projeto para que alunos tivessem um olhar mais crítico ao navegar no mundo digital.
12: Para eles estarem consumindo um conteúdo verídico, estar ali verificando também em relação às fake news, se aquele conteúdo de fato vai ser sadio, né, para o conhecimento deles, incentivando essa prática do bom uso.
2: E para ajudar pais, responsáveis e educadores nesta missão, o governo do Brasil lançou um guia sobre o uso dos dispositivos digitais na infância e adolescência. O documento orienta, por exemplo, sobre os riscos do uso excessivo dos aparelhos, como atraso no desenvolvimento, sedentarismo e aumento nos níveis de ansiedade. O guia traz ainda informações sobre o tempo de tela adequado para cada idade. Crianças de 2 anos, por exemplo, não devem ser expostas a telas. Já para aquelas de 11 a 17 anos, a recomendação é de no máximo 3 horas diárias. O documento também reúne informações sobre a faixa etária ideal para cada conteúdo, direito à privacidade, educação midiática e uso pedagógico da internet e dos celulares. Ana Ungari Dalfobro, coordenadora-geral de Tecnologia e Inovação Básica do Ministério da Educação, explica a importância deste guia para a formação digital nas escolas.
13: Foi um material muito rico, construído pelo governo federal, com contribuição também da sociedade civil, e vem orientando muito as escolas a usarem ele exatamente como uma referência dentro desse tema de uso equilibrado das tecnologias digitais por crianças e adolescentes. Então foi um material pensado para as famílias, para os educadores, mas também para a sociedade de uma forma geral e para as empresas.
2: O Guia de Uso de Dispositivos Digitais está disponível na página da Secretaria de Comunicação Social do Governo do Brasil em www.gov.br/secom. Reportagem Graziele Bezerra.
14: E as políticas para a infância e juventude alcançaram 264 bilhões e 200 milhões de reais.
3: É o que aponta o relatório da Agenda Transversal Crianças e Adolescentes, divulgado pelo Ministério do Planejamento e Orçamento.
14: Do total, cerca de 121 bilhões de reais foram destinados à primeira infância, com a melhoria de infraestrutura de creches e a construção de novas unidades.
3: Já os recursos para a educação de crianças e adolescentes chegaram a 60 bilhões e 500 milhões de reais. E a saúde alcançou cerca de 7 bilhões e 500 milhões de reais.
14: Mudanças na Política Nacional de Avaliação e Exames da Educação Básica.
3: Entre as novidades está a inscrição automática de concluintes da rede pública no Enem, o Exame Nacional do Ensino Médio.
14: Um dos objetivos é integrar o Enem ao SAEB, o Sistema de Avaliação da Educação Básica, que avalia o ensino no país.
15: O Ministério da Educação publicou novas normas complementares para execução da Política Nacional de Avaliação e Exames da Educação Básica. Entre as novidades está a integração do Enem ao SAEB com ações voltadas à ampliação do acesso e da participação dos estudantes no exame. Com a mudança a partir da edição de 2026, os concluintes da rede pública terão inscrição automática no Enem. O estudante deverá apenas confirmar a participação e selecionar opções como a língua estrangeira da prova e eventuais recursos de acessibilidade. Outra medida prevê ampliação dos locais de aplicação do exame em cerca de 10 mil escolas. Com isso, a estimativa é que 80% dos estudantes concluintes da rede pública realizem a prova na própria escola onde estudam. As iniciativas reforçam o papel do Enem como instrumento de avaliação da educação básica e de ampliação de oportunidades educacionais. A meta do Ministério da Educação é alcançar alcançar em 2026 pelo menos 70% de participação dos concluintes do ensino médio das redes públicas no exame. Reportagem Júlio César de Oliveira.
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3: E foi deflagrada a nova fase da operação com foco no combate à comunicação do crime organizado em presídios.
2: A ação foi realizada ao mesmo tempo em 15 estados e integra o programa Brasil contra o Crime Organizado.
3: O principal objetivo é retirar celulares e outros itens proibidos das unidades prisionais, interrompendo comunicações ilícitas realizadas de dentro dos presídios.
2: Ao longo da semana, a operação acontece em unidades prisionais a partir de critérios estratégicos e de inteligência definidos pelas Forças de Segurança Pública.
3: A Operação Mute integra o programa Brasil contra o Crime Organizado, lançado pelo governo do Brasil na última semana.
2: Desde 2023, já foram retirados quase 8 mil aparelhos celulares das unidades penitenciárias.
3: E essas foram as notícias do governo do Brasil.
2: Uma realização da Secretaria de Comunicação Social da Presidência da República.
3: Com produção da empresa Brasil de Comunicação.
2: Fique agora com as notícias do Poder Judiciário e do Congresso Nacional. Uma boa noite.
3: Boa noite para você e até amanhã.
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19: Primeira turma do STF decide que é competência da Justiça do Trabalho julgar a ação que envolvia normas de medicina do trabalho.
20: Acordo entre CNJ e DPU visa proteger órfãos do feminicídio.
19: Quatro legendas exibem propaganda partidária nesta semana.
20: Boa noite, eu sou Marcela Luiza.
19: E eu sou Walter Lima.
20: É competência da Justiça do Trabalho julgar ação que envolva normas de saúde, higiene e medicina do trabalho.
19: O entendimento é da primeira turma do Supremo Tribunal Federal, Marta Ferreira.
21: O caso concreto envolve uma ação proposta pelo Ministério Público do Trabalho contra o Estado do Amazonas, cuja pretensão era observância e o cumprimento das normas de higiene e segurança dos trabalhadores vinculados ao Hospital Regional de Eirunepé. Em discussão, saber se é competência ou não da Justiça do Trabalho julgar esse processo. Mas a maioria da primeira turma entendeu que, em se tratando de ação que versa sobre o cumprimento de normas de saúde, higiene e medicina do trabalho, como é o caso do processo em análise, a competência é da Justiça do Trabalho, seguindo o voto do relator, o ministro Flávio Dino.
20: Em evento realizado no STF, no Dia Nacional da Defensoria Pública, o Conselho Nacional de Justiça e a Defensoria Pública da União assinaram um acordo para proteger órfãos do feminicídio.
19: O CNJ vai recomendar aos tribunais estaduais que comuniquem às defensorias a existência de filhos vítimas desse tipo de crime para agilizar o pagamento da pensão especial prevista em lei.
20: Para o presidente do STF e do CNJ, ministro Edson Fachin, a parceria é importante para garantir a proteção de crianças e adolescentes.
19: Fachin também destacou que o acordo vai ampliar mecanismos de busca ativa e de acolhimento institucional.
20: Prova obtida legalmente em ação civil pode ser usada em investigação criminal, mesmo com a extinção do processo original, sem julgamento do mérito.
19: Esse posicionamento é do STJ. Fátima Uchoa.
22: Uma gestora de investimentos pediu compartilhamento com o inquérito da Polícia Federal de dados eletrônicos apreendidos em ação civil. Antes da efetivação da medida, a ação civil foi extinta sem resolução do mérito por ausência de interesse de agir. E o juízo criminal suspendeu o compartilhamento até uma definição final na esfera civil. A gestora impetrou o mandado de segurança, mas o TRF3 negou o pedido. No STJ, a maioria da sexta turma deu provimento ao recurso, considerando que a extinção da ação não torna automaticamente a prova prova inválida, já que não houve reconhecimento de ilicitude, nulidade ou irregularidade na obtenção do material. O voto que prevaleceu foi o do ministro Sebastião Reis Júnior.
20: Mais um dia de mutirão na Ilha do Marajó. Hoje foi no município de Melgaço.
19: Justiça do Trabalho leva serviços a moradores da região. Luma Soares.
0: Neste segundo dia, foram promovidas capacitações sobre combate ao trabalho escravo e exploração infantil, além de cursos de informática para estudantes da rede pública. Com cerca de 28 mil habitantes e grandes desafios de infraestrutura, Melgaço recebe apoio da Itinerância, que oferece serviços de justiça, cidadania e saúde até sexta-feira.
20: Nesta semana, os partidos União Brasil, Movimento Democrático Brasileiro, Progressistas e Partido Socialista Brasileiro vão exibir propaganda partidária no rádio e na TV, entre as 19h30 e 22h30.
19: As inserções serão transmitidas na terça-feira, quinta e sábado. Estevam Furtado.
1: O MDB terá o maior tempo de exibição na semana, 7 minutos e meio no total. O PSB terá 4 minutos de propaganda, divididos entre quinta e sábado. O PP exibirá 3 minutos de propaganda na terça-feira. Já a União Brasil terá uma inserção de 30 segundos, também na terça. A propaganda partidária serve para que os partidos apresentem ideias, mostrem ações no Congresso e falem sobre temas políticos e sociais.
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20: Uma boa noite.
19: E até amanhã.
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5: Está no ar o Jornal do Senado.
23: Eu sou Paula Groba.
24: Eu sou Humberto Pinheiro.
23: E estes são os destaques de hoje do Jornal do Senado, que começa agora.
24: Davi Alcolumbre confirma a sessão do Congresso para analisar vetos que impedem repasses a municípios.
23: Projeto no Senado pode liberar fabricação de medicamentos como Monjaro pelo SUS.
24: No Senado, presidente do Banco Central defende mais autonomia e detalha ações em investigação sobre o Banco Master.
23: Boa noite.
24: Boa noite.
23: Em meio à pressão de prefeitos por mais verbas, o presidente do Congresso, Davi Alcolumbre, anunciou que vai convocar uma sessão conjunta para analisar vetos do presidente Lula que barram o repasse de recursos federais a municípios inadimplentes.
24: A medida pode beneficiar mais de 3 mil cidades. As informações com o repórter Márcio Maturana.
25: O presidente do Congresso, o senador Davi Alcolumbre, anunciou nesta terça-feira que vai convocar para os próximos dias uma sessão conjunta da Câmara e do Senado com a finalidade de analisar os vetos do presidente Lula ao projeto da Lei de Diretrizes Orçamentárias de 2025, que impedem mais de 3 mil municípios em dívida com a União de assinarem convênios para recebimento de recursos por meio de transferências voluntárias, programas, projetos ou emendas parlamentares. O presidente da Câmara dos Deputados, Hugo Mota, e o ministro das Relações Institucionais, José Guimarães, estavam ao lado de Davi no momento do anúncio.
26: Eu queria, Guimarães, com a compreensão do governo, e eu sei que nós teremos, e ao lado do presidente Hugo Mota, anunciar aqui na Marcha dos Prefeitos que nós vamos, ainda hoje, eu e o presidente Hugo, os líderes congressuais, os líderes do governo, organizar rapidamente uma sessão do Congresso Nacional para que a gente possa analisar esses vetos, derrubar esses vetos e entregar para mais de 3 mil municípios a possibilidade de acessarem mais recursos do Estado brasileiro.
25: O anúncio foi feito durante a 27ª Marcha à Brasília em Defesa dos Municípios, conhecida como Marcha dos Prefeitos. O evento acontece até esta quinta-feira, dia 21, reunindo mais de 3 mil gestores municipais e outras autoridades. O objetivo principal do evento é discutir investimentos, repasses e demandas dos municípios no Pacto Federativo.
23: E o Senado avançou em uma proposta para reduzir as perdas de grãos e aumentar a capacidade de estocagem no campo.
24: A Comissão de Desenvolvimento Regional aprovou o projeto que cria o Programa de Armazenagem Rural, com financiamento para construção de silos e armazéns nas propriedades. Repórter Maurício de Santi.
4: Com o objetivo de reduzir perdas na produção agrícola e melhorar a logística no campo, a Comissão de Desenvolvimento Regional aprovou uma proposta para ampliar a capacidade de armazenagem de grãos no país. O projeto prevê que 10% dos recursos dos fundos constitucionais do Norte, Nordeste e Centro-Oeste sejam destinados à construção de silos e armazéns dentro das propriedades rurais. O relator, senador Cid Gomes, do PSB do Ceará, afirmou que os debates na comissão mostraram a importância do investimento em armazenagem rural.
6: Nós entendemos que o projeto de lei número 1070 é uma iniciativa fundamental para o desenvolvimento do setor agrícola. A audiência pública e as sugestões legislativas revelaram que os bancos administradores dos fundos constitucionais já perceberam a relevância da armazenagem rural.
4: A criação do programa de armazenagem rural, que tem como autora a senadora professora Dorinha Seabra, do União do Tocantins, segue agora para análise da Comissão de Assuntos Econômicos.
23: Em meio às investigações envolvendo o Banco Master, o presidente do Banco Central, Gabriel Galípolo, defendeu a atuação da instituição e cobrou do Senado a aprovação do projeto que garante mais autonomia financeira e orçamentária ao BC.
24: Galípolo participou nesta terça-feira de audiência na Comissão de Assuntos Econômicos. A reportagem é de Marcela Diniz.
7: Com 5 horas de audiência, Gabriel Galípolo falou desde política de juros até o escândalo do Banco Master. Sobre o caso, ele afirmou que o BC colabora com as investigações e agiu certo ao afastar os servidores Paulo Sérgio Souza e Beline Santana, suspeitos de atuar em favor do banqueiro Daniel Vorcaro.
8: Não cabe ao Banco Central julgar, vai ser a justiça que vai determinar o que realmente ocorreu. Mas os indícios em si já foram algo que foi muito grave e que causou uma grande sensibilização por parte de todos os servidores, eu inclusive ali.
7: Os senadores apontaram falhas na governança do Banco Central. Eduardo Braga, do MDB do Amazonas, citou a falta de avaliação de risco em movimentações financeiras atípicas.
9: Nós tomamos um tombo no fundo garantidor equivalente a 1/3 do que nós tínhamos de reserva, porque foi permitido exatamente que os ativos e aquisição nos últimos anos fosse feito fora da curva da média. E isso é responsabilidade do Banco Central.
7: Galípolo admitiu limitações operacionais. Disse que o Banco Central perdeu cerca de 1.200 servidores na última década, quando saltou o número de instituições a serem fiscalizadas. Ele pediu que o Senado aprove proposta que amplie a autonomia financeira e orçamentária do BC.
23: A senadora Tereza Leitão, do PT de Pernambuco, defendeu a aprovação do projeto que cria a Política Nacional de Minerais Críticos e Estratégicos. Segundo a parlamentar, o Brasil precisa transformar suas reservas minerais em vetor de desenvolvimento tecnológico, industrialização e fortalecimento da soberania nacional diante da crescente disputa internacional por terras raras e minerais estratégicos.
24: De acordo com Tereza Leitão, o país ocupa posição privilegiada no cenário global por concentrar uma das maiores reservas de terras raras do mundo. Ela ressaltou que o debate vai além da atividade mineradora e envolve temas como segurança energética, inovação tecnológica e autonomia econômica do Brasil.
10: Estamos legislando sobre a capacidade do Brasil decidir sobre seus próprios recursos naturais e de garantir que as riquezas nacionais beneficiem o povo brasileiro.
23: Já o senador Jaime Campos, do União de Mato Grosso, defendeu a criação de benefícios para estudantes que mantêm em dia os pagamentos do Fundo de Financiamento Estudantil, o FIES. O parlamentar reconheceu a importância da nova etapa do Desenrola, programa federal voltado também à renegociação de dívidas do FIES, mas afirmou que os alunos adimplentes também precisam ser valorizados e estimulados.
24: Jaime Campos anunciou que vai apresentar uma emenda à medida provisória do programa para criar uma política permanente de incentivo aos bons pagadores, com medidas como redução de juros e condições mais vantajosas de financiamento. Segundo o senador, a proposta busca tornar o FIES mais justo, reduzir o endividamento estudantil e reconhecer quem cumpre regularmente seus compromissos financeiros.
9: Cria uma política permanente de valorização dos bons pagadores por meio de incentivos financeiros, juros mais baixos e ampliação dos prazos, carências e mecanismo que preserva a adimplência dentro do programa. A lógica é simples: além de ajudar quem está endividado, é justo também premiar quem cumpriu corretamente com suas obrigações.
23: A liberação do Mounjaro para crianças e adolescentes com diabetes tipo 2 reacendeu o debate sobre o acesso a medicamentos usados também no tratamento da obesidade.
24: No Senado, um projeto autoriza a fabricação desses remédios pelo SUS, mesmo durante a vigência da patente. As informações com o repórter Márcio Maturana.
2: O Mounjaro, nome comercial do medicamento emagrecedor que usa a substância tirzepatida, foi liberado para crianças e adolescentes a partir dos 10 anos que precisam tratar diabetes tipo 2. A decisão da Agência Nacional de Vigilância Sanitária, Anvisa, já foi publicada no Diário Oficial da União. O cirurgião especialista em emagrecimento, José Afonso Salé, disse à equipe da Rádio Senado que a novidade é bem-vinda para o tratamento de obesidade e diabetes, mas ressaltou que é preciso cuidado.
11: O diagnóstico precisa ser feito por equipe médica especializada, a recomendação da dose e o acompanhamento desse tratamento e os suportes nutricionais e suportes multivitamínicos são fundamentais.
2: O Senado analisa um projeto que permite ao governo autorizar a fabricação desse medicamento, mesmo que ele ainda esteja protegido por patente. A proposta prevê também a produção do remédio no Brasil e a ampliação do acesso ao tratamento da obesidade pelo Sistema Único de Saúde. A autora do projeto é a senadora doutora Eudócia, do PSDB de Alagoas.
12: A licença compulsória poderá ser adotada pelo Poder Executivo quando houver insuficiência de oferta, preços elevados e impacto relevante na saúde pública após análise da Anvisa.
2: Esse projeto precisa ser aprovado pela Comissão de Ciência e Tecnologia e pela Comissão de Assuntos Sociais antes de seguir para a votação na Câmara dos Deputados.
24: Com edição de Paulo Grova e trabalhos técnicos de João Lira, o Jornal do Senado fica por aqui. Acompanhe agora as notícias da Câmara dos Deputados. Boa noite.
23: Boa noite e até amanhã.
13: Jornal Câmara dos Deputados. Comissão aprova garantia de direitos para mulheres da pesca artesanal.
14: Projeto autoriza faixas para o transporte coletivo privado de passageiros.
13: Deputados comentam ações em defesa do fortalecimento dos municípios.
15: Boa noite. Luísa Canziani, do União do Paraná, defende o fortalecimento dos municípios e afirma que as transformações do país começam nas cidades. Segundo ela, saúde, educação, infraestrutura e segurança dependem de políticas públicas voltadas à realidade local.
13: Luísa Canziani acredita que o desenvolvimento nacional exige apoio aos pequenos municípios e destaca a importância da atuação municipalista. Ela também cita o avanço de obras de infraestrutura no interior do Paraná como exemplo de investimento que impacta diretamente a população.
15: Charles Fernandes, do PSD, celebra os 186 anos de emancipação política do município de Palmas de Monte Alto, na Bahia. O congressista destaca a história da cidade e sua importância como base para outros municípios vizinhos, como Guanambi.
13: Charles Fernandes saúda a população e a gestão de Palmas de Monte Alto, reconhecendo o município como polo agrícola e econômico regional. Ele cita o envio de suas emendas como prova de seu compromisso com o desenvolvimento da cidade e agradece o título de cidadão honorário recebido.
15: João Daniel, do PT, celebra acordo de cooperação para obra de abastecimento de água na bacia leiteira do Alto Sertão de Sergipe, com investimento de mais de 600 milhões de reais dos governos federal e estadual. O deputado afirma que a adutora vai contribuir para o desenvolvimento regional.
13: João Daniel ressalta que o projeto fortalece a agricultura familiar, as áreas de reforma agrária e a economia do interior de Sergipe. Entre os municípios beneficiados, ele cita Canindé de São Francisco, Poço Redondo, Monte Alegre, Nossa Senhora da Glória e Porto da Folha.
15: Na avaliação de Marcelo Nilo, do Republicanos da Bahia, a população baiana enfrenta graves problemas nas áreas de emprego, educação e segurança pública. O deputado afirma que o estado vive uma das piores crises administrativas de sua história.
13: Marcelo Nilo chama a atenção ainda para a superlotação dos hospitais estaduais e relata que pacientes enfrentam condições precárias nos corredores das unidades de saúde. Segundo o parlamentar, falta sensibilidade e compromisso humanitário por parte do governo estadual.
15: Carla Dixon, do PL, cobra do governo do Rio Grande do Norte apuração sobre o surgimento de uma sigla associada à facção criminosa na região do Morro do Careca, ponto turístico localizado na praia de Ponta Negra, em Natal.
13: Carla Dixon avalia que o episódio expõe a fragilidade na proteção de áreas turísticas e ambientais do Rio Grande do Norte. Ela cobra do poder público estadual maior proteção a moradores e visitantes, com medidas efetivas de segurança em locais que são símbolos do estado.
15: Valdenor Pereira, do PT, realça a pesquisa segundo a qual 67% dos baianos aprovam a gestão federal e 56% apoiam o governo da Bahia. Ele reforça também a tendência dos eleitores em votarem candidatos vinculados às atuais gestões, contra 10% de apoiadores da oposição.
13: Na visão de Valdenor Pereira, os dados refletem o reconhecimento dos avanços sociais e melhorias na qualidade de vida da população, alcançadas graças a políticas públicas e programas sociais. Ele se orgulha de fazer parte de um projeto que vem transformando a vida dos baianos.
15: Ícaro de Valmir, do Republicanos de Sergipe, homenageia a TV Atalaia pelos 51 anos de fundação, celebrados em 17 de maio. Ele reconhece o trabalho dos profissionais que mantêm a emissora próxima das comunidades, fortalecendo a democracia e contribuindo para a cidadania.
13: Capitão Alberto Neto, do PL do Amazonas, critica a política do governo federal para o setor elétrico. O deputado sustenta que, apesar de o país ter uma matriz elétrica majoritariamente renovável, ainda impõe custos aos consumidores por meio de subsídios e da contratação de energia mais cara.
15: Capitão Alberto Neto também questiona o uso de diesel para gerar energia no Amazonas, mesmo com a presença de grandes reservas de gás natural no estado. Ele alerta que o aumento da tarifa afeta famílias, comerciantes e produtores rurais, além de afastar investimentos externos.
13: Valmir Assunção, do PT, salienta a parceria entre os governos do estado e federal para fortalecer a agricultura familiar na Bahia. Ele destaca a entrega de 100 refrigeradores de leite e os 3 bilhões de reais investidos para a inclusão de povos tradicionais.
15: O deputado anuncia também a ordem de serviço para a pavimentação de 37 quilômetros da estrada que liga Uruçuca à Serra Grande, aguardada há 13 anos. Para Valmir Assunção, as ações criam oportunidades reais para fortalecer o povo baiano.
18: Agricultura.
13: Comissão da Câmara aprova a garantia de direitos para mulheres da pesca artesanal. A repórter Júlia Lopes tem mais detalhes.
0: A Comissão do Trabalho da Câmara dos Deputados aprovou um projeto que reconhece legalmente as mulheres que atuam na cadeia produtiva da pesca artesanal como trabalhadoras do setor. O objetivo é garantir acesso igualitário a direitos sociais e previdenciários. A pesca artesanal é exercida por pescadores e pescadoras profissionais de forma autônoma ou em regime de economia familiar, utilizando meios próprios de produção ou contratos de parceria com ou sem embarcações de pequeno porte. No texto, passam a ser reconhecidas como trabalhadoras da pesca artesanal as mulheres que atuam em atividades como preparo de redes, armadilhas e embarcações, captura, cultivo e manejo de organismos aquáticos, limpeza, salga e processamento do pescado e de seus derivados. Com a proposta, essas trabalhadoras poderão ter acesso a benefícios previdenciários como auxílio doença, seguro defeso e salário maternidade. Atualmente, muitas delas não conseguem acesso aos direitos por não terem reconhecimento legal específico dentro da atividade. Para a relatora do projeto, deputada Rogéria Santos, do Republicanos da Bahia, a proposta representa um avanço na proteção social dessas mulheres.
1: Que apesar de trabalharem constantemente, elas não têm nenhum desses direitos. Exato, pelo simples fato de que a lei traduz o mar, o barco, a atividade que acontece dentro do mar. E quando você olha para elas, a atividade delas, a maioria delas acontece na terra, porque tem a ver com o beneficiamento em toda a cadeia produtiva.
0: A proposta que traz o reconhecimento legal para as mulheres que atuam na pesca artesanal está em análise na Comissão de Defesa dos Direitos da Mulher. Da Rádio Câmara de Brasília, Júlia Lopes.
15: Cobalcini, do MDB de Santa Catarina, menciona projetos considerados prioritários para o agronegócio, incluindo propostas sobre o seguro rural, a tributação do arrendamento e o apoio às cooperativas. Ele pede que o parlamento avance em medidas que fortaleçam a produção e deem mais segurança ao setor.
13: Cobalcini diz que os produtores rurais precisam de respaldo diante dos desafios enfrentados no campo, como eventos climáticos, quebra de safra e dificuldades de infraestrutura. Ele reforça que o agronegócio precisa de respeito e liberdade para trabalhar.
18: Trabalho.
15: Mongás, do PT do Rio Grande do Sul, critica a emenda ao projeto do fim da escala 6x1, que permite jornadas de até 52 horas semanais, além de adiar por até 10 anos a mudança no regime de trabalho. Ele aponta que as alterações descaracterizam a matéria original.
13: Mongás defende a redução da jornada de 44 para 40 horas semanais, com escala 5x2, sem redução de salário. Ele afirma que o objetivo do fim da escala 6x1 é garantir mais tempo para convivência familiar, estudo, descanso e lazer, sem perda de direitos para os trabalhadores.
15: Socorro Nery, do PP do Acre, condena declarações feitas por vereadores de São Paulo contra professores em greve no município. A deputada afirma que a mobilização da categoria é legítima, porque cobra dignidade, reajuste salarial e respeito ao trabalho realizado nas escolas públicas.
13: Socorro Nery apresentou na Comissão de Educação uma moção de repúdio contra os responsáveis pelas ofensas. Ela ressalta que a liberdade de expressão não pode servir para humilhar trabalhadores da educação, nem para desqualificar a luta dos professores por melhores condições de trabalho.
18: Transportes.
15: Projeto que permite a utilização de faixas exclusivas para o transporte coletivo privado de passageiros avança na Câmara. O texto está na última etapa de análise na Comissão de Constituição e Justiça, e a repórter Maria Neves tem os detalhes.
3: Aprovado na Comissão de Viação e Transportes, projeto que permite a utilização de faixas exclusivas no trânsito por transporte privado coletivo de passageiros, está em análise na Comissão de Constituição e Justiça da Câmara dos Deputados. Para utilizar as faixas exclusivas, o veículo deve ter capacidade de transportar pelo menos 25 pessoas e contar com autorização do poder público. De acordo com o relator na Comissão de Viação e Transportes, deputado Ricardo Aires, do Republicanos do Tocantins, a proposta vai contribuir para a redução do número de veículos individuais nas vias públicas.
16: A gente está falando de assegurar maior fluidez no trânsito das grandes cidades. O que a gente quer é incentivar que aqueles que utilizam o transporte coletivo de uma maneira em geral possam utilizar dessas faixas exclusivas para chegarem mais rápido ao seu destino, fazendo com que as faixas comuns sejam também alcançadas, liberando o trânsito para quem faz o seu uso do seu carro particular.
3: Autor do projeto, o deputado Guilherme Uchoa, do PSD de Pernambuco, argumenta que a lei da mobilidade urbana já permite que a regulamentação do transporte de cargas e de passageiros priorize os aspectos coletivos. Da Rádio Câmara de Brasília, Maria Neves.
13: Pompeu de Matos, do PDT do Rio Grande do Sul, cobra a continuidade das obras de duplicação da BR-386, conhecida como Estrada da Produção. O deputado demonstra preocupação com o atraso no início das intervenções em dois trechos da rodovia que liga Porto Alegre às regiões norte e noroeste do estado.
15: Pompeu de Matos afirma que o pedido da concessionária para adiar o início das obras prejudica o desenvolvimento regional e compromete a segurança dos motoristas. O parlamentar informa que acionou a ANTT para cobrar esclarecimentos sobre o cronograma da duplicação.
18: Justiça.
13: Helder Salomão, do PT do Espírito Santo, questiona as explicações de lideranças da direita a respeito do financiamento para filmes sobre o ex-presidente Jair Bolsonaro. Ele salienta que o valor de R$ 134 milhões de reais exige investigação por superar o orçamento de produções reconhecidas internacionalmente.
15: Helder Salomão afirma que as justificativas apresentadas após a divulgação de conversas com o banqueiro Daniel Vorcaro não esclarecem o assunto. Ele argumenta que o caso reforça suspeitas de irregularidades na transferência de recursos.
13: O Tony de Paula, do PSD do Rio de Janeiro, compara os impactos das declarações de diferentes candidatos à presidência da República sobre o mercado financeiro, para alertar a direita sobre o risco de derrota nas próximas eleições devido ao desgaste ético de suas lideranças.
15: O Tony de Paula menciona possíveis relações espúrias envolvendo lideranças do campo conservador com o aporte de 2 bilhões de reais de aposentados e pensionistas no fundo do Banco Master. Ele defende o afastamento da direita de figuras polêmicas para garantir seu projeto político.
13: Ana Paula Lima, do PT de Santa Catarina, avalia que áudios, negociações financeiras e transferências internacionais divulgados reforçam os vínculos entre integrantes da família Bolsonaro e o Banco Master.
15: A parlamentar sustenta que houve contradições de pessoas ligadas ao caso e critica a atuação de integrantes da oposição. Ana Paula Lima afirma ainda que os fatos revelados desmontaram narrativas anteriores sobre a ausência de relação de determinados políticos com Daniel Vorcaro.
13: Eli Borges, do Republicanos do Tocantins, conclama a sociedade a investigar o passado e a ficha limpa de todos os candidatos antes de decidir o voto nas eleições. Ele alerta contra mentiras em redes sociais e pediu que o cidadão não aceite frases prontas.
15: Para o deputado, o Brasil vive um tempo de injustiças e condenações advindas de versões distorcidas de fatos, enquanto recursos da saúde são desviados sem as devidas condenações. Eli Borges reforça que o poder emana do povo e que cabe aos eleitores decidirem os rumos do país.
13: Para Maria do Rosário, do PT do Rio Grande do Sul, novas revelações sobre o Banco Master apontaram vínculos entre integrantes da família Bolsonaro e Daniel Vorcaro. Segundo ela, áudios e movimentações financeiras reforçam suspeitas apuradas pelas autoridades.
15: Maria do Rosário também critica declarações de aliados políticos ligados ao caso e aponta contradições sobre pedidos de recursos e relações com o empresário investigado. Ela afirma ainda que os desdobramentos do caso enfraquecem versões apresentadas anteriormente.
13: Nelson Barbudo, do Podemos de Mato Grosso, defendeu a honra de líderes da direita contra ataques proferidos na tribuna da casa. Ele criticou ainda o silêncio da esquerda sobre denúncias de corrupção envolvendo o governo e afirmou que o país passa por uma crise econômica.
15: Nelson Barbudo alega que estatais como os Correios sofrem com a má administração. O congressista conclamou líderes religiosos a rejeitarem ideias progressistas que, segundo sua leitura, destroem famílias e a classe média nacional.
13: Alfredinho, do PT de São Paulo, rebate declarações do senador Flávio Bolsonaro sobre o caso envolvendo o Banco Master. Segundo o deputado, os desdobramentos das investigações indicam que envolvidos distorcem os fatos para confundir a opinião pública.
15: Alfredinho também questiona a falta de transparência em relação ao financiamento de uma produção cinematográfica sobre o ex-presidente Jair Bolsonaro. Para ele, as suspeitas enfraquecem o discurso de moralidade adotado pela oposição.
18: Segurança Pública.
13: Aloysio Mendes, do Republicanos do Maranhão, cobra do Senado a votação da proposta que reduz a maioridade penal no país. O deputado ressalta que a medida já foi aprovada pela Câmara e, segundo ele, atende a uma demanda da sociedade.
15: Para Aloysio Mendes, a legislação atual favorece a impunidade de adolescentes envolvidos em crimes violentos, como homicídios e estupros. O parlamentar argumenta que jovens com direito ao voto também devem responder criminalmente por seus atos.
18: Direitos Humanos.
13: Soraya Santos, do PL do Rio de Janeiro, destaca o Maio Laranja e alerta sobre o aumento do abuso infantil no país. Ela pede vigilância permanente de famílias, escolas e da sociedade na proteção das crianças que muitas vezes, pela tenra idade, não conseguem verbalizar a violência.
15: Segundo dados do Ministério da Justiça, nos três primeiros meses do ano, o Brasil registrou mais de 13 mil estupros de vulneráveis. Soraya Santos alerta que a maioria dos abusos ocorre nos círculos próximos da criança, tornando a infância um período marcado por dor e sofrimento.
18: Saúde.
13: Câmara aprova assistência especial para mães de recém-nascidos com deficiência. A repórter Sofia Peçanha explica quais as condições.
5: A Câmara dos Deputados aprovou o projeto que torna obrigatória a assistência especial fornecida às mães de recém-nascidos com deficiência ou doença crônica que exija um tratamento continuado. A proposta prevê que maternidades, casas de parto e hospitais da rede pública e privada forneçam orientações por escrito sobre os cuidados necessários com a criança e também uma lista de instituições, associações e órgãos públicos especializados no atendimento a pessoas com deficiência ou patologias específicas. A relatora da proposta na Comissão de Defesa dos Direitos da Mulher foi a deputada Leda Borges, do Republicanos de Goiás. Ela destacou a importância do acesso à informação para as famílias.
17: Trata-se, sobretudo, da democratização do acesso às informações qualificadas sobre a deficiência ou patologia constatada na criança em tenra idade. Esse dado é fundamental, pois na maior parte dos casos, essa criança precisará de acompanhamento pelo resto da vida.
5: O autor do projeto original, o deputado Duarte Júnior, do Avante do Maranhão, afirma que o nascimento de uma criança com deficiência ou patologia crônica pode gerar um grande impacto emocional, físico e financeiro para a família, mas que a assistência especial a essas mães pode contribuir para a melhoria da qualidade de vida da criança e favorecer sua inclusão social. Durante a votação na Comissão de Constituição e Justiça, a relatora, a deputada Lindsay da Mata, do PSB da Bahia, afirmou que a medida pode trazer mais segurança às mães no momento do diagnóstico.
6: Isso vai dar mais segurança nesse momento de tanta fragilidade que a mãe passa com essa descoberta da dificuldade do seu filho, para que ela possa levá-lo a pessoas especializadas que possam realmente assegurar o tratamento dele e o apoio psicológico dela.
5: O projeto que obriga hospitais, maternidades e casas de parto, público e privados, a oferecer assistência especial a mães de recém-nascidos com deficiência ou doença crônica que exijam tratamento continuado, foi aprovado por todas as comissões da Câmara e será analisado agora pelo Senado. Da Rádio Câmara de Brasília, Sofia Peçanha.
18: Ciência e tecnologia.
15: Flávio Nogueira, do PT do Piauí, reproduz comunicado do Vaticano que defende a inovação tecnológica com a preservação da capacidade humana de pensar e refletir. Ele aponta que a primeira encíclica do Papa Leão XIV recoloca a dignidade humana no centro do debate sobre inteligência artificial.
13: Flávio Nogueira lembra que a Igreja Católica já se manifestou em outros momentos da história sobre mudanças que afetaram profundamente a sociedade, como durante a Revolução Industrial. Ele reforça que a inteligência artificial deve servir ao ser humano e não o contrário.
18: Votação.
15: A pauta da semana na Câmara inclui projetos que tentam conter a crise na alta dos combustíveis e também que aumentam as penas para vários crimes de natureza sexual previstos no Estatuto da Criança e do Adolescente.
13: A análise das propostas começou no final da tarde no plenário da Câmara. A edição de amanhã vai trazer detalhes sobre as votações.
15: Termina agora o Jornal Câmara dos Deputados com trabalhos técnicos de Everson Urani e apresentação de José Carlos Andrade e Márcio Aquilissardi. Uma boa noite para você.
13: Ótima noite. 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Boa noite.
18: 20 horas. 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
21: No episódio de hoje do Mulheres Compositoras, vamos falar sobre a trajetória da Bruna Caran. A Bruna é uma cantora, compositora e multiinstrumentista que já tem uma carreira consolidada na cena da música popular brasileira. Neste ano de 2026, inclusive, está completando 20 anos do seu primeiro álbum, Essa Menina.
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21: A Bruna Caran nasceu na cidade de Avaré em 1987 e cresceu em São Paulo. Ela vem de uma família muito musical. O seu avô paterno era violonista de choro, seu Jamil Caran. A sua avó materna, Maria Piedade, foi cantora de rádio nos anos 50, mas precisou deixar a carreira de lado pelo contexto machista da época. Em 2025, aos 91 anos, ela lançou o seu primeiro disco, que leva o seu nome, Maria Piedade, e está disponível em todas as plataformas digitais.
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21: Voltando para a carreira da Bruna, ela começou a cantar ainda criança, com 9 anos de idade. Entrou no grupo Trovadores Mirins, que é a versão infantil do grupo de serenatas Trovadores Urbanos, do qual ela também fez parte dos 15 aos 19 anos. Em 2006, veio então a oportunidade de gravar o seu primeiro álbum, Essa Menina, um trabalho dedicado a composições do paulistano Otávio Toledo, e desse álbum, a faixa Palavras do Coração emplacou nas rádios do país. A partir daí, ela começou a fazer shows por todo o Brasil.

Três anos depois do primeiro, a Bruna Caran lançou seu segundo álbum, chamado Feriado Pessoal. E foi a partir desse trabalho que ela conseguiu romper a timidez para lançar as suas composições. Inclusive, a faixa título desse disco é de sua autoria, Feriado Pessoal.

Em seu quarto disco, Multialma, lançado em 2016, aí sim a Bruna se assumiu mesmo como compositora. Das 12 faixas, 11 são de sua autoria, sendo que algumas delas foram feitas em parceria com artistas como Chico César, Zé Cabaleiro e Roberta Sá.

Uma curiosidade é que o nome desse disco, Multialma, é uma referência também aos multitalentos da Bruna Caran, que além de seguir carreira na música, é escritora. Ela tem 2 livros publicados, Pequena Poesia Passional e Pequena Poesia Presente. É também atriz, o seu papel de destaque até o momento da sua carreira foi a Rania, na minissérie 2 Irmãos, da Rede Globo, em 2017, e ainda trabalha como preparadora vocal no Instituto Cor e Voz, do qual é cofundadora.

Voltando à sua trajetória na música, o quinto álbum, Alívio, chegou ao mundo em 2019 e é mais um marco autoral da sua trajetória. É um trabalho no qual ela compartilha em suas composições reviravoltas e aprendizados de sua própria vida.

0: Durante a pandemia, a Bruna começou a se debruçar na obra de Gonzaguinha. E desse mergulho nasceu um show que ela rodou o Brasil e também um álbum que recebeu o nome de Afeto e Luta, Bruna Caran Canta Gonzaguinha, lançada em abril de 2023.
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0: Em 2024, a Bruna Caran lançou seu primeiro DVD ao vivo, Alívio, um registro de um show que revisita canções importantes de sua carreira. Atualmente, ela se prepara para lançar o seu sexto álbum. Aqui na Mulheres Compositoras, vamos ouvir Soberana, faixa do álbum Alívio de 2019, que tem a participação da sanfoneira Simara Frois.

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1: Essa foi a Bruna Caran com Soberana, composição dela, que teve a participação da sanfoneira Simara Frois. Fontes pesquisadas, entrevista para o programa Francamente, de Tainã Franco, e site oficial brunacaran.com.br. Eu sou Marina Fontanelli e a produção desta série é da Silene Barros.

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7: 20 horas e 59 minutos.
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0: 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Passam hoje por aqui Jenny Mocello, Roberto Menescal e Marcelo Ribeiro, Luiz Vilhora, Paulo Pereira, Seu Jorge, Anitta, Rael e muito mais.
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0: E começamos com a cantora Denise Amaral e uma faixa de seu álbum de estreia Sem Limites, fruto de mais de 40 anos de carreira musical. O álbum Sem Limites tem 11 canções inéditas, com produção de Paulo Maia, pianista, acordeonista, compositor, arranjador e regente. Destacamos a faixa Pressa de Chegar.